0: está anunciando isso, está fazendo aquilo. E diz a história que é bom a gente ter calma com o Andor, que muitas vezes o santo é de barro. Então, o que que acontece? Essa pesquisa mostrou, não houve nenhuma grande mudança tectônica, não vamos ter fogo e Lula nem fogo e Flávio, sabe? Não é questão disso. Mas tivemos mudanças, né? Primeiro que a distância entre eles tá pequena, ao contrário de em outras pesquisas, estão marcando 4 pontos. É claro que você não dá para comparar, que são metodologias diferentes, né? Só que mesmo assim, ela está apontando uma distância pequena entre eles. O que dá uma animada muito grande na militância do Lula, que está indo às ruas, que está indo às redes, que está participando ativamente do exército do Lula até outras coisas. Então, isso ajuda. Ao mesmo tempo, isso acaba contribuindo para a percepção da campanha do Lula, que aquela ideia de mostrar que Flávio Bolsonaro pode ser um retrocesso em vários sentidos, funciona. Aumentou a rejeição de Flávio Bolsonaro de 40% 43%, né? A rejeição não, daqueles que não votariam nele, né? Então, no final das contas, tem uma boa notícia de que a campanha do Lula está funcionando. Se vai ser suficiente ou não para virar, ainda é cedo para dizer.
1: Vivi, qual é a sua análise? A gente vê também o índice de rejeição dos candidatos, né? Flávio Bolsonaro com 54% de rejeição, Lula com 53%. Bem parecido, mas, né, um ponto de diferença, né? Qual a sua avaliação desse momento da campanha?
2: É tão importante pensar a rejeição quanto pensar a aprovação, nesse sentido, né? E se faz sentido a gente pensar nos dois pontos que separam hoje entre as pessoas que votariam ou não votariam, quando a gente pensa no aumento da rejeição ao Flávio, esse é um ponto que a gente deve entender. Por que que isso está acontecendo? Né? Foi uma dificuldade do governo, durante todo o governo, né, conseguir se comunicar com a população, comunicar o crescimento econômico, comunicar projetos sociais, comunicar políticas públicas. Nesse momento, se aproximando do final da eleição, a gente tem, inclusive, mais materialidade nas ações do governo e uma campanha que consegue falar sobre coisas concretas.
1: Redes sociais?
2: Nas redes sociais. E a gente consegue pensar como é que isso diz de coisas que não foram ditas nesses anos todos. Então, diz assim, olha, eu não votaria, mas agora talvez eu vote. O que a gente falou anteriormente da escala 6x1 vem exatamente nessa trincheira, de ser uma coisa que é comunicada, que as pessoas conseguem perceber uma ação do governo que poderia beneficiar a sua vida. E também as ações que estão sendo postas agora nesse momento, elas comunicam isso. Ah, é crédito para o empreendedor, é aumento do Bolsa Família. Isso tudo chega de maneira concreta. Eu não votaria nele, mas agora eu pensaria em votar. Então, pensar uma diminuição da rejeição do presidente é uma boa notícia para ele, seguramente.
1: Veja a seguir a agenda de campanha dos candidatos à presidência da República. Flávio Bolsonaro e Lula confirmam participação em debate da Rede Bandeirantes e TV Cultura no próximo domingo. A gente volta já.

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3: O candidato à presidência, Flávio Bolsonaro, do Partido Liberal, voltou atrás e confirmou presença no debate promovido neste domingo por um pool de veículos de comunicação, entre eles a TV Cultura e a Rede Bandeirantes. No período da tarde, ele fez campanha na capital gaúcha, onde se comprometeu com obras de contenção de enchentes e programas de incentivo aos agricultores.
6: A visita a Porto Alegre, no Rio Grande do Sul, começou pelo bairro Sarandi, uma das áreas inundadas durante os temporais de maio de 2024. Ao lado do governador eleito Luciano Zucco, do PL, e de outros apoiadores, Flávio Bolsonaro falou sobre obras de prevenção de alagamentos.
7: Estou vindo aqui me comprometer com as autoridades e perante o Brasil de retomar todas as obras de contenção para que evitem essas enchentes que acontecem aqui, dos diques, retomar o financiamento aos agricultores que perderam também suas terras, retomar toda a estratégia de ferrovias aqui que foi abandonada também por esse governo.
6: Ainda em Porto Alegre, o candidato participou de comício no Centro Histórico. Flávio comentou o andamento de pautas no Senado. Ele classificou como desespero o encaminhamento da PEC da Segurança Pública apresentada pelo governo e defendeu a proposta de redução da maioridade penal protocolada nesta quarta-feira pelo coordenador da sua campanha, o senador Rogério Marinho, do PL do Rio Grande do Norte.
8: Vamos aprimorar essa proposta que está hoje sendo votada no Senado e vamos fazer uma emenda muito importante. Finalmente, vamos botar uma emenda para a redução da maioridade penal para 16 anos.
6: O PL tem usado a estratégia de apresentar emendas para tentar atrasar a votação de projetos de interesse do governo. Foi assim no caso da PEC, que acaba com a chamada jornada de trabalho 6x1. Embora tenha manifestado de última hora apoio à iniciativa, Flávio vem afirmando que, se for eleito, pretende modificar a medida. A ideia é abrir espaço para a negociação direta entre trabalhadores e empresas, como prevê outra proposta de Rogério Marinho para estabelecer a jornada por hora trabalhada.
9: Ainda nesta quarta, Flávio Bolsonaro anunciou que irá ao debate que acontecerá no próximo domingo pela Band e TV Cultura. Ontem, durante evento em São Paulo, o candidato do PL havia dito que não participaria do encontro. Ele atribuiu a mudança de postura à confirmação de presença do presidente Lula.
8: É claro que eu vou no debate, eu só queria que você confirmasse. Eu vou estar lá para esfregar a verdade na sua cara. O que eu já queria ter feito desde o primeiro turno e você fugiu.
1: Viviana, eu queria a tua análise sobre essas propostas que o Flávio Bolsonaro deixou claras nessa visita ao Rio Grande do Sul, né? Então, ele criticou a PEC da Segurança Pública, defendeu a redução da maioridade penal, inclusive falou da 6x1, que talvez seja aprovada hoje, como algo que ele possa voltar atrás se eleito. Como é que você avalia, do ponto de vista da proteção social e de direitos, esse combo de propostas que o candidato defende?
10: Essas propostas, elas revelam um modelo de sociedade e elas também revelam um modelo de governante, para quem se governa. Quando a melhor solução que a gente tem, né, para a criminalidade que pode atravessar a vida de um adolescente no Brasil é encarcerar como se fosse um adulto, isso revela o que é que a gente pensa sobre infância e adolescência. Mas não é qualquer infância e adolescência. Por exemplo, quando a gente fala redução da maioridade penal, fundamentalmente a gente está pensando em crianças e adolescentes negras e negros. Então, Esse é o plano que esse candidato tem para a infância negra. Quando a gente pensa no processo de flexibilização na jornada 7x0, que um trabalhador tem todos os poderes para negociar com o patrão, de novo, eu tenho um modelo de sociedade. E o poder é muito assimétrico entre um trabalhador que precisa do trabalho e do salário e o dono e o proprietário. Então, eu estou dizendo que eu estou governando para esse proprietário. Essas propostas, elas revelam um modelo de sociedade que vai ser marcado pela diminuição, né, de políticas sociais, pela compreensão, né, ele diminui o entendimento de infâncias, né, porque as infâncias protegidas não são essas que estão na periferia, que são afetadas e atravessadas pelo crime. E também é um modelo que reedita a escravidão, porque vai dizer que cabe, né, ao patrão poder dizer quando e quanto esse trabalhador vai pagar e o que vai receber.
1: Sakamoto, eu queria a tua análise sobre esse recuo de Flávio Bolsonaro, que ontem disse que não ia ao debate, mas hoje disse que vai e até colocou como se fosse uma estratégia da campanha dele, né? Esperar o Lula confirmar antes para dizer que vai, né? Como é que você avalia esse movimento?
11: O senador Flávio Bolsonaro não é um bom ator, né? Ele não consegue convencer muito. Na verdade, a água bateu na botina do senador Flávio Bolsonaro, né? Chegou, encheu lá, e isso está relacionado diretamente com a primeira reportagem que a gente assistiu. As campanhas têm um negócio chamado tracking. O que é isso? É basicamente uma pesquisa mais simples, feita por telefone, pela internet, né? Em que você consegue, várias vezes por dia, mensurar se está tendo uma tendência de melhor ou de pior do seu candidato e do adversário. E com isso você traça estratégia. E o que acontece é que os trackings das pesquisas, das campanhas, estavam apontando nos últimos dias que estava reduzindo a diferença entre o senador Flávio Bolsonaro e o presidente Lula. Daí, o senador estava na frente e ia adotar aquele comportamento do tipo, não vou. Por quê? Porque quem está na frente tem só a perder. Só que a partir do momento que começa a ter esse risco de virada do presidente Lula, ele fala, opa, eu vou. Ainda mais porque Lula confirmou a presença. Esse teatrinho que vocês viram é teatrinho, ele vai fazer para a torcida dele, até tal faz parte, né? Aquela coisa, os dois fazem teatrinhos. Só que a verdade é que entrou no foco da preocupação devido à situação extremamente dura que essa competição se tornou.
1: E o presidente Lula assinou hoje o decreto que regulamentou a indústria de jogos eletrônicos no Brasil, com um pacote de R$500 milhões para incentivar a produção nacional de games. E de olho num público que é majoritariamente de direita, o petista também enviou uma carta aberta às famílias evangélicas.
12: A mensagem foi divulgada nas redes sociais da Frente dos Evangélicos pelo Estado de Direito. Na carta, o presidente Lula afirma que não é evangélico, mas tem total respeito por quem é, assim como tem por todas as outras religiões. O candidato à reeleição pelo PT destaca as ações do governo que seriam em defesa das famílias evangélicas, como o combate às apostas online, às bets e o fim da jornada de trabalho 6x1, que, segundo Lula, garante inclusive mais tempo para estar na igreja em comunhão com os irmãos em adoração. O texto também diz que Lula está comprometido com a melhora da saúde pública, o aumento real da renda, com o poder de compra e a preservação da natureza. O petista assume ainda o compromisso de proteger todas as mulheres, combater todos os tipos de violência e o crime organizado com inteligência, prender bandidos, proteger as crianças e adolescentes e poupar as vidas inocentes. No tema segurança, o governo comemorou nesta quarta-feira a aprovação na Comissão de Constituição e Justiça do Senado da proposta de emenda à Constituição da Segurança Pública. De olho nos eleitores jovens, o presidente assinou hoje um decreto que regulamenta o mercado de games no Brasil e anunciou um pacote de R$200 milhões para incentivar a produção nacional de jogos eletrônicos. A ANCINE, Agência Nacional de Cinema, será responsável por regulamentar o acesso do setor aos recursos. Na cerimônia, ao lado de ministros, Lula lembrou que o país tem cerca de 115 milhões de jogadores e é um dos 5 maiores mercados de games do mundo.
13: Faltava uma política pública que se traduzisse em mais empresas, emprego de qualidade, propriedade intelectual e presença internacional. A regulamentação organiza a atuação do poder público e estabelece bases para articular competências de diferentes áreas.
12: No período da tarde, Lula cancelou a agenda pública e ficou no Palácio da Alvorada para acompanhar a votação da PEC, que acaba com a jornada de trabalho 6x1, enquanto o vice-presidente Geraldo Alckmin cumpriu a agenda de campanha e participou de um ato em Brasília em defesa do SUS.
14: A saúde vai crescer, precisa crescer. O atendimento secundário, mais especialistas, mais médicos, formação profissional, não só médico, todos profissionais da saúde, para a gente poder avançar mais.
1: Sakamoto, agora na agenda do Lula, a gente vê uma carta aos evangélicos e também uma aproximação a esses eleitores mais jovens, né? Como é que você vê esse momento da campanha de Lula?
15: Bem, eu acho que é um momento atrasado, né? O presidente Lula deveria ter feito isso durante o mandato dele e não agora, na reta final. Né? É, claro, antes tarde do que nunca, né? O que mais tarde, né? No caso é nunca, né? Porque ele pode perder e encerrar a carreira política dele. Mas a ampliação do diálogo com esses grupos deveria ter sido feita de uma forma mais estrutural ao longo de todo o mandato. Né? Eu conversei com várias lideranças. Quando você fala de evangélicos, gente, evangélicos, até eu falo para o pessoal que está com a gente agora e que acha que é monolítico, o pessoal que não é evangélico e acha que os evangélicos são monolíticos, não são. É uma profusão de denominações, de correntes, de igrejas, muitas delas dentro próprio da Assembleia de Deus. Você tem assembleanos que de uma linha e da outra, que às vezes as duas não se bicam nem politicamente. Então, as coisas não são simples. Só que dentro desse ecossistema evangélico, deveria ter tido maior conversa, maior dentro do governo, e não houve, e deveria haver. Então, o Lula está correndo atrás do prejuízo. Digamos que é menos correr atrás do prejuízo e mais redução de danos diante do crescimento do adversário nesse grupo. Né? Com os jovens, contudo, você teve conversa, teve políticas voltadas, teve o pé de meia, né? Tocado, na verdade, por Tabata Amaral, abraçado pelo governo Lula. Você teve outras políticas, né, que foram sendo abraçadas, né, do presidente na área educacional, e aí ele teve um diálogo maior. Né? O diálogo da comunicação, especificamente, acabou perdendo um pouco de terreno, mas no caso da educação e dos jovens, já teve mais relacionamento.
1: Viviane, como é que você vê esse movimento, né? Porque o eleitorado evangélico tem sido um desafio para o presidente Lula, como o Sakamoto bem lembrou, e ele coloca essa questão do fim das bets, do fim das 6x1, como algo que é benéfico para essa população, que não é igual, né? Mas, enfim, como é que você vê esse movimento em direção a essa denominação religiosa?
10: Bom, eu super concordo com o que Leonardo trouxe, né? É um grupo muito diverso. Dentro do grupo evangélico, a gente tem uma diversidade gigantesca. A gente está falando aí de uma carta que foi publicada pelos evangélicos pelo Estado Democrático de Direito, que é um grupo muito forte dentro do meio evangélico. Mas esse diálogo, ele precisa acontecer. Eu acho que não é uma falta, não faltou só por parte do presidente Lula. Eu acho que é um desafio para o campo progressista, como é que a gente incorpora o diálogo com as comunidades evangélicas, porque as igrejas estão no território e cumprem um papel muito importante dentro dos territórios. E, claro, essas políticas que são anunciadas, elas dialogam inteiramente com as igrejas, porque essas igrejas também, em sua ampla maioria, estão em territórios muito precarizados. Então, elas são fatalmente atravessadas pela questão do endividamento das bets, são atravessadas pela dificuldade das pessoas mais jovens de conseguir emprego, são atravessadas pela dificuldade de microempreendedoras e microempreendedores em acessar créditos. Então, são medidas, mesmo essas que parecem dialogar mais com uma política de valores, mas que elas afetam a comunidade inteira e, por afetar a comunidade inteira, afetam a comunidade evangélica que está dentro das periferias.
1: O debate entre candidatos à presidência da República neste segundo turno das eleições será neste domingo, com a realização do pool formado por TV Cultura, Rede Bandeirantes e outros veículos de imprensa. Por aqui, a nossa transmissão será a partir das 7h30 da noite, com o programa De Olho no Voto, que terá análises, preparativos e a expectativa para esse encontro inédito entre os candidatos Lula do PT e Flávio Bolsonaro do PL. E o debate começa às 8 da noite. Veja a seguir, o Ministério Público Federal vai investigar empresa dona do Facebook e do Instagram após bloqueio em massa de perfis nesta eleição.
3: E veja também os planos de governo para a segurança pública dos dois candidatos à presidência. A gente volta já.
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3: O Ministério Público Federal vai apurar se as práticas de moderação de conteúdo aplicadas pela Meta, empresa responsável pelo Facebook e Instagram, estão de acordo com o que prevê a legislação eleitoral. Organizações da sociedade civil e a campanha do Partido dos Trabalhadores acusam a Big Tech de fazer bloqueios seletivos em perfis e publicações para favorecer a campanha de Flávio Bolsonaro e prejudicar a de Lula.
29: Comandos idênticos e resultados diferentes. Na manhã desta quarta-feira, a inteligência artificial da Meta negou gerar uma imagem com bandeira verde-amarela e a inscrição Lula 13. Quando o mesmo pedido foi feito com Flávio 22, a IA da Meta obedeceu ao comando. Segundo a empresa, o sistema reconhece o nome Lula como de uma pessoa pública e bloqueia o pedido. E Flávio, por ser um nome próprio comum, não é barrado pelo filtro. Horas depois, no início da noite, a produção do Jornal da Cultura refez os mesmos pedidos para a inteligência artificial da Meta. E a resposta foi negativa para a criação de imagens para os dois nomes. A campanha do PT entrou com uma representação junto à Agência Nacional de Proteção de Dados e à OEA, a Organização dos Estados Americanos, para oficializar as denúncias de interferências nas eleições das plataformas digitais. O governo convocou para esta quinta-feira observadores internacionais credenciados no Tribunal Superior Eleitoral para apresentar o relatório com os casos.
30: O que a gente espera da campanha é eleição limpa e equilibrada. Isso.
2: Se a meta mudar o padrão dela e der neutralidade e equilíbrio, mesmo a 11 dias da eleição, já é bom para a integridade das eleições no Brasil. E para isso nós contamos com o Tribunal Superior Eleitoral. O que a gente quer não é penalizar ninguém. O que a gente quer, e o presidente Lula espera, são eleições limpas e justas no Brasil.
29: Em nota, a Meta alegou que segue as regras eleitorais do Brasil, que proibiu temporariamente a recomendação de candidatos ou a geração de imagens deles, e destacou que tomou medidas adicionais para que comandos usando apenas o primeiro nome dos candidatos e seu número nas urnas não produzam imagens. Desde o primeiro turno, a organização Ctrl-Z identificou mais de 1.100 relatos de restrições de conteúdo nas plataformas operadas pela Meta nessas eleições. 72 casos foram levados ao Ministério Público Federal. São casos de remoção de publicações e até de banimento de contas. Segundo a organização, os conteúdos bloqueados foram publicados em perfis orgânicos, sem vínculo direto com as campanhas oficiais. O Ministério Público Federal instaurou um procedimento administrativo para apurar as práticas de moderação de conteúdo adotadas pela Meta e deu prazo de 5 dias para que a empresa explique se as medidas implementadas pela Big Tech obedeceram a ordens judiciais, se foram decisões da própria plataforma ou se foram feitas por sistemas automatizados, baseados em algoritmos.
4: A situação é muito grave porque isso pode causar prejuízos irreparáveis. Você não consegue voltar para trás, né? Então, isso precisa ser corrigido. A Meta já se manifestou, dizendo que pode ter ocorrido algum problema. Isso tem que ser corrigido com muita rapidez para evitar que isso traga um prejuízo que não tem reparação, que possam comprometer o resultado da eleição.
1: Viviana, eu queria a tua análise. A gente não é uma questão nova na eleição, né? A gente viu, por exemplo, o vídeo do Fábio Porchat, que tinha atingido milhões de visualizações e que foi derrubado, né? Quais são os riscos para a democracia mesmo, para as eleições, quando você vê alguns conteúdos que não conseguem performar, não conseguem ficar no ar, e outros sim?
10: É um risco imenso à democracia, porque acaba que a decisão sobre quem pode participar do debate, ela está sendo feita não pelos participantes do debate, ela está sendo feita por uma Big Tech. Há algum tempo a gente vem discutindo a correlação entre poder econômico e poder político. E esse é um exemplo claro dessa situação. O poder de uma Big Tech se transforma num poder político quando ela manipula o debate. A explicação da falha técnica é uma falha que ela escolhe com quem falhar. Então, tem uma intencionalidade, né? Uma falha que ela não é a mesma para ambos os candidatos, parece que tem um viés muito determinante. E exclui do debate, por exemplo, pessoas que querem debater. Impede que informações elas cheguem da mesma forma para todas as pessoas e que todas as pessoas tenham o direito de produzir essas informações. Isso afeta a qualidade da democracia, porque afeta a qualidade da participação. E afeta principalmente no nível de organizações, perfis, pessoas que dependem da Meta para publicar os seus conteúdos, para informar os seus públicos, para ampliar a capacidade de participação. Então, é algo muito sério e que precisa ser investigado e responsabilizado.
1: Sakamoto, o que mais chama a tua atenção nesse caso, né? As denúncias, os bloqueios seletivos ou até a própria falta de transparência ali dessa questão algorítmica?
15: Todo esse requerimento que levou até a decisão do Ministério Público Federal de abrir um procedimento e começar a investigar tudo isso, surge de um levantamento da Ctrl-Z, de uma organização, mais de 1.100 postagens que foram bloqueadas, que foram restritas, que tiveram impulsionamento travado, tudo isso mais, e grande parte delas relacionadas à campanha do presidente Lula. Não a campanha exatamente, mas pessoas comuns que estavam postando conteúdo sobre isso, né? Então, o ponto, e aí foi levado ao Ministério Público Federal por essa organização, pela artigo 19, Conectas, entre outras, Sleeping Giants. O ponto é que é o seguinte, e aí eu concordo muito com a Vivi, quando você tem um debate em rede social, as pessoas estão acostumadas a achar que rede social é um terreno uma área, um espaço que você vai, ocupa e faz o que quiser e as pessoas conversam. Não é, não. Sinto lhe informar. Tem dono e aquela realidade lá dentro segue a lógica do dono. E a pergunta que se faz, que acho que é a pergunta mais cara, é: as redes sociais estão durante essa eleição seguindo o quê? A lógica dos donos ou a lógica da Constituição brasileira? Ou a lógica da lei eleitoral, conforme elas têm que fazer, porque elas estão operando no território brasileiro? Né? A pergunta é, os Estados Unidos de Donald Trump está, através das plataformas digitais, ajudando a modular o discurso, privilegiando o A em detrimento de B ou não? Essas são perguntas importantes, porque dizem respeito à liberdade, dizem respeito à dignidade, dizem respeito à própria garantia de que o voto e a discussão do voto sejam respeitados. É importante que a gente não tenha... gente, e redes sociais é uma coisa legal. Uma rede social é ótima, todo mundo tem rede, toca lá, divulga tudo. Mas temos que estar de olho no quê? Nessa parte ruim e complicada. E é por isso que a gente se fala tanto do quê? A gente fala tanto de regulação.
3: Os planos de governo dos dois candidatos à presidência têm prioridades diferentes em relação à segurança pública. Flávio Bolsonaro, do PL, defende o endurecimento das penas e a redução da maioridade penal. Lula, do PT, prioriza a integração entre os órgãos de segurança e o enfraquecimento financeiro das organizações criminosas.
6: O plano de governo de Flávio Bolsonaro, candidato do PL, propõe que facções criminosas e milícias sejam declaradas como organizações narcoterroristas.
7: Primeiro, tem um plano estratégico definido. É entender o crime organizado, entender quais são as principais fontes de receita do crime organizado, onde eles fazem a lavagem de dinheiro. Então, posto tudo isso e tendo um plano robusto para combater e declarar guerra, que é o que o Flávio Bolsonaro fará contra essas organizações criminosas transnacionais, eu tenho certeza absoluta que se a gente não resolver 100%, mas uma boa parte dos problemas serão resolvidos. Nós temos penas de prisão que podem chegar a 80 anos na linha de facção. Com um cumprimento mínimo do cumprimento em regime fechado, 70%, e se for líder de organização criminosa, 85% em regime fechado no sistema penal federal, sem direito à visita íntima, sem direito ao auxílio à reclusão. Ou seja, a base do problema é a impunidade, e precisamos prover as alterações legislativas adequadas, necessárias, para que a gente possa combater a impunidade e combater o crime organizado.
6: O plano de governo de Lula, do PT, prevê ampliar a integração entre estados, municípios e governo federal na segurança pública. O candidato à reeleição também promete criar o Ministério da Segurança Pública, caso a PEC da segurança seja aprovada pelo Congresso. A nova pasta deverá coordenar as ações de combate ao crime organizado.
8: Asfixia financeira, elucidação dos homicídios, tráfico de armas, combate ao tráfico de armas e também o padrão segurança máxima. Então, a gente tem que tirar daqueles que dominam alguns territórios o dinheiro que eles usam para dominar esses territórios e o lucro que eles oferem com essa dominação, tirar as armas, que são a forma como eles instrumentalizam a violência, esclarecer a violência que é praticada contra as populações, principalmente os homicídios, e ao serem presos, eles têm que ficar incomunicáveis digitalmente, ou seja, eles não podem continuar mandando, emitindo ordens de dentro do presídio, por isso é que o Brasil contra o Crime Organizado tem esse papel. Nós temos que depois transformar aquele território em um ambiente que não seja propício ao retorno da violência. O Estado tem que estar presente.
6: O plano do candidato Flávio Bolsonaro inclui monitorar agressores de mulheres com tornozeleiras eletrônicas. Também propõe castração química de criminosos e trabalhar para endurecer a lei, obrigando assassinos e agressores de mulheres a cumprir integralmente as penas previstas em lei, além de defender a redução da maioridade penal.
7: Quem tem 16 anos de idade já sabe o que é certo e o que é errado. Tanto é que pode escolher o presidente da República. Então, nesse contexto, a gente vai trabalhar para que isso aconteça. Aliás, já tem uma comissão instalada na Câmara dos Deputados, uma comissão especial para analisar essa alteração da Constituição. Eu faço parte dessa comissão, sou vice-presidente, e espero ainda esse ano poder aprovar essa PEC.
6: A proposta de Lula é ampliar ações do Pacto Nacional de Enfrentamento ao Feminicídio.
8: Fiscalizando as medidas protetivas, prendendo os agressores, cumprindo os mandados de prisão contra aqueles que já cometeram crimes, integrando a rede de proteção. É importante que a gente também incentive e eduque os nossos jovens a não permitir os homens a cometerem violência e as meninas a se rebelarem diante de uma violência.
6: Sobre investimentos em infraestrutura, o plano de governo de Lula prevê 10 bilhões de reais para estados e municípios adquirirem equipamentos para a segurança. Promete ainda fortalecer o sistema penitenciário federal e valorizar os profissionais do setor. Já a proposta de Flávio Bolsonaro é dobrar os recursos no combate à violência, criar 5 novos presídios de segurança máxima no modelo adotado por El Salvador e implantar um sistema nacional de reconhecimento facial integrado a bancos de dados criminais. A proteção das fronteiras é outro tema detalhado nos planos dos dois candidatos.
7: Nosso plano está a criação de uma tropa de elite das fronteiras e os convênios com as polícias estaduais que já fazem esse trabalho. Nós temos no Paraná o BPFRON, que é o Batalhão Especializado de Fronteiras, e temos o DOF no Mato Grosso do Sul, que faz um trabalho espetacular. Então o governo federal deve colaborar, inclusive financeiramente, para estimular, fortalecer essas tropas das fronteiras, porque afinal de contas o mercado ilícito está vindo e a fronteira do Brasil não é uma fronteira, é uma porteira aberta, porque não há um trabalho robusto e um sistema de combate nessas fronteiras.
8: A gente tem trabalhado sobre duas linhas principais, a fronteira terrestre, que aí nós temos que discutir a Grande Amazônia e as rotas que são estabelecidas através dos seus rios. Também agora a questão do sul, uma integração maior e as rodovias bioceânicas, principalmente nós temos agora a rota bioceânica que liga um oceano a outro, e os portos e aeroportos, né, que são realmente o grande desafio.
1: Viviana, como você disse, são dois projetos de país, né? Eu queria te ouvir quais são os seus destaques para o que os candidatos pensam sobre segurança pública, né? O que eles planejam para esse tema.
10: Eu vou responder essa pergunta do meu lugar de mulher, de pessoa negra e nordestina. E eu trago esses três lugares porque representam exatamente, como diria Sueli Carneiro, as últimas da fila depois de ninguém. Porque as mulheres vítimas de feminicídio, a população negra, que o Brasil tem uma dívida histórica, né? Metade da população, mas que nunca está representada nos melhores lugares, mas está nos presídios, né? E como uma pessoa nordestina, né, que sofre todo dia esse preconceito territorial, as violências, as xenofobias. Os projetos de segurança pública, eles revelam modelos de sociedade que podem estar se pautando, né, por uma noção de segurança que vai para além da letalidade. Eu leio no projeto do candidato Flávio, eu leio um projeto que ele usa a força, ele usa a ultrapenalização, o aumento do encarceramento e a supressão de direitos que já são adquiridos. Esse é um projeto que ele pesa principalmente sobre a população negra, maioria, né, da população carcerária do Brasil. Ele não pensa o território a partir da perspectiva da prevenção, o que é que leva essas pessoas à letalidade. E ele tem como única solução, né, para a vida das crianças negras, ou é trabalhar, ou é ser encarcerado aos 16 anos de idade, e pensa ainda em 2026 que estupro é sobre sexo e não é sobre poder. Porque castração química resolveria o problema dos estupros se estupro fosse sobre sexo. Mas não é. Aquilo não é uma relação sexual. Aquilo é dominação, aquilo é violência. Então, é um projeto que pensa as mulheres, a população negra e periférica desse país como objetos a serem encarcerados.
1: Quais são os seus destaques sobre esses projetos?
15: Eu acho que tem os projetos, né? Acho que a Viviana, primeiro, ela fez já de uma forma bastante abrangente, né, uma série dos pontos mais relevantes. Eu acho que tem uma crítica, de uma maneira geral, que é que as campanhas pecam. A gente normalmente acaba falando que a esquerda peca por conta de uma falta de um projeto estruturado de segurança, mas a direita também peca, porque o que a direita está oferecendo neste caso é mais do mesmo também. Muito do que está sendo oferecido é mais do mesmo. A diferença Está tramitando no Congresso Nacional, inclusive agora, que é a PEC da Segurança Pública, que tenta reorganizar a forma que os entes da federação se estruturam, como é que vai ser as funções da União e do Estado no combate à violência. Como é que você pode melhorar essa estrutura, até porque a gente sabe que em muitos estados é carcomida a polícia, totalmente promíscua com o crime organizado local. Então, não que a União não tenha problemas, mas a Polícia Federal, inclusive, é uma instituição muito mais confiável do que muitas das polícias que acabam se locupletando do erário público em ambiente local. Então, o que acontece? Eu acredito que a gente precisa, nesse sentido, ter um projeto que vá falar desde questão de ocupação de território, porque é importante, não através de uma forma violenta, mas existem formas sociais de ocupação de território, que pouco se fala, mas, ao mesmo tempo, um aprofundamento nessa integração da polícia local com a polícia federal. Agora, nada disso vai fazer diferença, eu acho que esse é o grande buraco dos processos, se a gente não combater de forma bem dura a promiscuidade do poder político nos governos estaduais com o crime organizado.
3: Veja a seguir, medida provisória que proibiu as bets no Brasil recebe quase 100 emendas de parlamentares com sugestões de mudança ao texto. E o Brasil é reeleito para um novo mandato no Conselho de Direitos Humanos da ONU. A gente volta em instantes.

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7: A medida provisória que proibiu as bets no país recebeu 97 sugestões de emendas no Congresso Nacional. O prazo para apresentação de propostas terminou nesta terça-feira e hoje, último dia para os bancos devolverem aos apostadores o dinheiro que ficou retido nas casas de apostas.
8: Termina meia-noite o prazo para os bancos devolverem cerca de 1 bilhão e 300 milhões de reais, que ficou nas contas de 26 milhões e meio de apostadores após o fechamento das bets. Se a devolução não for concluída, os valores remanescentes serão encaminhados à Caixa Econômica Federal, que ficará responsável pelos pagamentos. Segundo o governo, mais de 86 milhões de contas têm saldos abaixo de um real. Terminou nesta terça-feira no Congresso o prazo para apresentação de emendas de deputados e senadores com sugestões de mudanças na medida provisória que proibiu as bets no Brasil. Foram 97 emendas. A maioria quer reduzir as proibições. Como liberar apenas as apostas esportivas? A criação de um prazo de transição para que clubes de futebol continuem com contratos de publicidade de bets? A devolução de parte do dinheiro pago pelas bets para se legalizarem e o estabelecimento de um tempo de transição para a proibição de outros setores de apostas. Ainda falta definir o calendário, a relatoria e a presidência da comissão mista, que vai analisar a medida provisória, que tem prazo de validade de 4 meses. O Congresso precisa votar o texto até o dia 25 de janeiro do ano que vem para torná-lo permanente. Caso contrário, a medida caduca.
9: A depender da tramitação dessa proposta, se ela for acelerada, nós podemos ter um resultado ainda nesta legislatura que se encerra em fevereiro, ou pode ser que, se for considerado para uma próxima legislatura, com novos parlamentares, possivelmente, talvez, um novo presidente do Senado afinado com as bets, que a gente venha, de fato, a ter a volta dessa jogatina que é nociva para o povo brasileiro, para as famílias e também para a economia do país.
8: Enquanto isso, no STF, a Advocacia Geral da União se manifestou favorável à manutenção integral da MP das bets. O posicionamento foi encaminhado ao ministro Luiz Fux, que é o relator de ações que pedem a suspensão da medida provisória na Suprema Corte. A AGU pediu ainda que a Procuradoria-Geral da República seja ouvida antes de qualquer decisão. Mesmo com a proibição, jogadores conseguem acessar sites de bets ilegais hospedadas fora do Brasil.
9: Há uma necessidade urgente de uma fiscalização muito rígida, muito rigorosa, inclusive não só que parta de uma decisão político-administrativa por parte do governo federal, mas também por parte dos setores que atuam com a ciência e tecnologia sobretudo, para encontrar as formas de brecar a presença dessas empresas na internet.
7: Sakamoto, 97 propostas de emendas, a maioria para flexibilizar essas restrições. Como é que você vê esse movimento pro-bets no Congresso?
10: Ah, é esperado, porque hoje o lobby mais forte no Congresso Nacional é das bets. Né?
11: É bala, boi e agora é, bets.
10: Né? Mas é mais do que bala, mais do que boi, mais do que bíblia, é bet. Né? Os lobbies, seriam os 4 Bs, né, do lobby no Congresso Nacional. Né? Não, 5. Eu botaria Big Techs também. Né? Aí você tem 5, é 5 com B. Mas o lobby é fortíssimo. Rola muito, muito dinheiro, rola muita articulação lá. Então, era claro que os parlamentares iriam tentar mudar aqui e ali, na medida do possível, tentar ressuscitar as bets. A gente talvez até veja a ressurreição das bets exatamente por conta dessa questão do lobby. Agora, é interessante que a pesquisa Quest, que soltou agora a intenção de voto, também analisou com relação à questão do apoio do fim às bets. Deu 72% da população sendo favorável ao fim das bets. Então, quando você vê, por exemplo, time de futebol, sabe, estádio, que foca, batendo favorável à bet, aquela coisa, eles estão defendendo só o deles. Eles não representam a maioria do Brasil. Vamos ver se os deputados e senadores representam a maioria do Brasil.
11: Viviana, você acha que nessas exceções que o Congresso, né, vai tentar colocar na mesa, dá para conciliar interesses econômicos com proteção dos mais vulneráveis?
12: Acho pouco provável, né? Porque é um negócio lucrativo, altamente lucrativo, para quem o detém. E o lucro, ele não é socializado com o restante do país, mas ainda que fosse, o custo é muito alto. Pensar um negócio cuja premissa é, de fato, produzir impacto na saúde física, emocional, mental, destruindo famílias, acabando com o orçamento familiar, isso não faz o menor sentido, né? Porque é uma questão ética. Qual é a ética que regula a nossa economia? Eu diria que essa é a pergunta que a gente deveria se fazer quando a gente pensasse na perspectiva da BET, que tem por função viciar.
11: E agora há pouco, o plenário do Senado aprovou em primeiro turno, por 75 votos favoráveis, um contrário e nenhuma abstenção, a proposta de emenda à Constituição que acaba com a jornada de trabalho 6x1. O texto ainda vai passar por uma segunda votação, que deve acontecer ainda nesta noite. O Brasil foi reeleito para um novo mandato no Conselho de Direitos Humanos da ONU.
13: Foram 170 votos favoráveis ao Brasil. Será a 7ª vez que o país vai ocupar um assento no Conselho de Direitos Humanos da Organização das Nações Unidas, criado em 2006.
14: Brasil, Burundi.
13: Além do Brasil, mais 14 nações foram eleitas, como Alemanha, Japão, Ucrânia e Nigéria. A votação na Assembleia Geral é secreta e o país candidato precisa obter a maioria dos 193 votos para conquistar uma cadeira. Composto por 47 Estados-membros, o colegiado é considerado o principal mecanismo intergovernamental para o fortalecimento e a proteção dos direitos humanos no mundo. Mas o Conselho não é um tribunal e não emite decisões obrigatórias aos países. A instituição atua como pressão diplomática para que estados mudem práticas internas. Entre os casos mais emblemáticos da atuação do Conselho de Direitos Humanos da ONU estão a suspensão da Líbia em 2011, após a brutal repressão feita pelo então líder Muammar Gaddafi contra os protestos da oposição. E em 2022, a Rússia foi suspensa devido a violações graves e sistemáticas de direitos humanos durante a invasão da Ucrânia. Foi o primeiro membro permanente do Conselho de Segurança a perder direitos em um órgão da ONU. No Brasil, o caso Mariana Ferrer foi levado ao Conselho de Direitos Humanos. A modelo e blogueira foi constrangida durante a audiência do processo em que acusava o empresário André Camargo Aranha de estupro. Ele foi absolvido do caso em uma das audiências, constrangida pelo advogado de Aranha. Mariana implorou ao juiz por respeito.
15: Os acusados de assassinato são tratados como se fosse tratado como uma pessoa animada. Eu nunca cometi crime contra ninguém.
13: O caso, além de motivar a elaboração da lei que proíbe práticas que atentem contra a dignidade de vítimas e testemunhas, fez a ONU cobrar do governo brasileiro a urgência da criação de um Estatuto da Vítima. O mandato do Brasil no Conselho de Direitos Humanos da Organização das Nações Unidas será de 3 anos, com início em 2027. Entre as pautas prioritárias da diplomacia brasileira estão a justiça social e climática, o fortalecimento da democracia, a erradicação da fome, a superação do racismo e a proteção dos direitos digitais.
16: Essa sexta reeleição é a tradução dessa política externa de direitos humanos afirmativa em termos do acatamento das obrigações implicadas pelas convenções de direitos humanos ratificados.
7: O Viviana, o que que essa reeleição representa para a diplomacia brasileira e também para a projeção internacional do país?
12: Representa o reconhecimento, né, do papel que o Brasil vem desempenhando nos processos globais, com a proposição e com o enfoque que o país tem dado à questão de direitos humanos, um enfoque que ele é completamente interseccional, que traz para o centro as questões de violência a partir de um olhar para o território, de um olhar a partir de gênero, de geração, de raça. Isso é reconhecimento, isso fortalece a posição do país para fora. Eu diria que o nosso principal desafio é conseguir a coerência entre aquilo que se projeta para fora e as políticas que conseguimos implementar aqui no nosso próprio país.
7: Sakamoto, eu sei que você quer comentar a nota anterior, que é a aprovação da 6x1, então eu vou deixar
10: Aliás,
7: você à vontade.
10: Desculpa para a audiência, que quando foi aprovada, eu dei um soquinho na mesa, assim, em comemoração, porque, afinal de contas, todos somos trabalhadores. Jornalista que fala que não é, esquece que é trabalhador, precisa se lembrar. Aí eu fiz a Rita rir. Então, eu peço desculpa. Gente, eu acho que o ponto é importante, é um dia histórico. A gente está vivendo um momento histórico, né? A operadora de caixa, que acorda às 5 horas da manhã, pega dois ônibus, fica 8 horas em pé, depois volta para casa para lavar roupa, para cuidar de filho. E no final de semana, que é o único dia livre dela, ela vai ter que ir posto de saúde, faxina acumulada, ela ganhou hoje algo que o Brasil lhe deve há muito tempo. Tempo. Ela ganhou tempo. Tempo para ela fazer o que ela quiser. Agora, o Brasil enterrou a 6x1. Segundo turno vai acontecer, vai ser aprovado acachapantemente também. Agora, o Brasil enterrou essa 6x1, mas ela pode ressuscitar. Então, a grande dica é: vigiem o túmulo.
7: Eu agradeço a presença da diretora executiva da Oxfam Brasil, Viviana Santiago, e do jornalista Leonardo Sakamoto, doutor em ciência política. Boa noite, sempre um prazer recebê-los. A gente encerra essa edição com as imagens vencedoras do concurso internacional Fotógrafo da Vida Selvagem, no Museu de História de Londres. As fotos revelam o cotidiano de animais nas florestas, mares, lagos e geleiras e chamam a atenção para a preservação de espécies que correm o risco de extinção. O Jornal da Cultura volta amanhã. Uma ótima noite para você.
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17: 21h59.
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Olá, ouvinte, aqui é a Teca Lima e está no ar mais um Discoteca. E hoje nós vamos homenagear Fernando Brandt. O mineiro nasceu há 80 anos. O compositor é um dos mais reconhecidos letristas da nossa música, um craque do texto poético que já fez sucesso desde a sua primeira incursão na música. A canção Travessia, feita a pedido do autor da melodia, Milton Nascimento, conquistou o segundo lugar no segundo Festival Internacional da Canção do Rio de Janeiro e é um dos clássicos incontestáveis da música brasileira. E só o início de uma parceria e uma amizade que renderia belíssimos frutos. Fernando Brandt, que nos deixou em 12 de junho de 2015, teria completado 80 anos neste 9 de outubro.

Fernando Brant, mineiro de Caldas, nasceu em outubro de 1946 e nos deixou há 10 anos, completados em junho. Estudou direito e trabalhou como jornalista em diversas publicações, até esse início na música com Travessia, que aliás tem esse título inspirado no romance Grande Sertão Veredas, de Guimarães Rosa. Travessia é a última palavra do clássico do autor mineiro. De lá para cá, Fernando Brant colecionou sucessos e parceiros também. Ele foi um dos participantes do famoso Clube da Esquina e, além de Milton, assinou canções com nomes como Lô Borges, Tavinho Moura, Wagner Tiso, Toninho Horta, Beto Guedes, mas também com Dalto, Joyce, Dori Caymmi, Eduardo Gudim, entre outros autores. Nós vamos abrir a seleção com o seu principal parceiro, Milton Nascimento.

Abrindo essa seleção com as canções que levam a assinatura de Fernando Brandt, nós ouvimos dele e de Milton Nascimento, Canções e Momentos com o Milton. Hoje aqui no Discoteca vamos ouvir várias interpretações para a obra do letrista mineiro. Minas, aliás, está presente em muitas de suas letras, suas pedras, cidades, montanhas e estradas.

0: Com o próprio Fernando Brant, que lançou um álbum cantando junto com Tavinho Moura, nós ouvimos Beco do Mota, uma zona no coração de Diamantina há muito tempo destruída. Fernando Brant passou parte da infância em Diamantina. Antes, com a Simone, ouvimos Itamarandiba e com Nana Caymmi, Ponta de Areia. Essas três canções da parceria Milton e Brant.
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0: Hoje no Discoteca, a obra autoral de Fernando Brant.

Foi em meados dos anos 60 que Fernando começou a frequentar bares e cinemas de Belo Horizonte e acabou conhecendo os irmãos Borges e outros artistas que acabariam por formar a maravilhosa confraria, conhecida depois como Clube da Esquina. Brandt passou a ser um dos principais letristas do clube, ao lado de Ronaldo Bastos e de Márcio Borges.

0: Acabamos de ouvir, do primeiro álbum do Clube da Esquina, de 72, Paisagem da Janela, com o Lô Borges, música de Lô e Fernando Brandt. E antes, com Milton Nascimento, Elis Regina, Gonzaguinha e Lô Borges, O Que Foi Feito Deverá, colada com a canção O Que Foi Feito Devera, que é de Milton e Márcio Borges.
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0: Vamos para um intervalo e daqui a pouco estamos de volta.
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0: Já estamos de volta com o melhor da música brasileira na Cultura Brasil. Fernando Brandt, assim como os outros jovens compositores do Clube da Esquina, se inseriam nos movimentos musicais daquele início dos anos 70, de novas experiências, influenciados pelo rock e pelo jazz, e também pelas tradições brasileiras. O som dos Beatles e o rock progressivo dialogando com a regionalidade e a religiosidade mineiras.

0: Com Beto Guedes, de Milton Nascimento e Fernando Brant, Maria Solidária, antes com Fafá de Belém, da mesma dupla, Raça, Mônica Salmazo e André Memari cantaram Credo, e Tavinho Moura e Fernando Brant em Paixão e Fé, essa dos dois, Tavinho e Fernando.
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0: Hoje, aqui no Discoteca, uma viagem pelo universo poético de Fernando Brant, que ao longo da sua carreira também colaborou com artistas para além das Minas, como eu disse lá no início. Fechando a seleção, nós vamos ouvir Um Berço no Trem, que está no álbum Horizons, A Lua Luará, uma colaboração de Fernando Brant com o violonista mineiro Juarez Moreira e o músico e compositor finlandês Heikki Sarmanto. O disco traz 12 temas com música de Sarmanto e versos de Fernando Brant.

0: Acabamos de ouvir com Cláudia e Juarez Moreira, de Eike Sarmanto e Fernando Brant, Um Berço no Trem.
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0: Hoje, Fernando Brant é o autor em destaque. A quantidade de belas canções em que ele assina os versos é enorme e daria para fazer uma dezena de programas. Aqui eu separei algumas delas, com diversos parceiros. Faltou a gente ouvir, por exemplo, Maria Maria, Coração de Estudante, Canção da América, Bola de Meia, Bola de Gude, Caxangá, Milagre dos Peixes, Para Lennon e McCartney, Encontros e Despedidas, enfim, versos de Fernando Brant que tanto nos emociona e atravessa gerações, em especial na sua parceria de mais de 200 canções com o grande amigo Bituca. Eu vou terminar com uma recente gravação produzida pela cantora americana Esperanza Spalding, que, aliás, dedicou todo o álbum à obra de Milton e cantando com ele. Nós vamos ouvir da parceria Milton Brant, Saudade dos Aviões da Paner ou Conversando no Bar.

0: Semana que vem, mais um autor ou autora em destaque aqui no Discoteca. Você pode ouvir todos os programas da série no site culturabrasil.com.br. Vá lá em programas, depois em discoteca, e você pode encontrar mais de 100 edições do programa para ouvir a qualquer momento. Roteiro, produção e apresentação comigo, eu sou Teca Lima, e as montagens são do Toninho Silva. Muito obrigada pela sua audiência, um beijo e até a semana que vem.
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8: 22 horas 59 minutos.
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11: Programa de estágio da Rádio Cultura Brasil. Nessa semana, a seleção é de Maria Vitória Parras e a apresentação é minha, Lavínia Villas-Boas. A música que abre esse horário é Trocando em Miúdos.

Ouvimos com Alcione, Emílio Santiago, de Chico Buarque e Francis Raime trocando em miúdos. 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Duda Beat.

Você ouviu com Alice Caymmi, de Dorival Caymmi, Modinha para Gabriela. Antes, com Duda Beat, Della, Lux Ferreira e Tomás Troia, Bichinho. 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Zeca Pagodinho.

0: Ouvimos com Leila Pinheiro, de Guilherme Arantes e Nelson Motta, Coisas do Brasil. Antes, com Zeca Pagodinho, de Bira da Vila e Luiz Carlos da Vila, Então Leva. Vamos a um rápido intervalo. Eu volto em seguida.
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1: Estamos de volta com a programação musical da Rádio Cultura Brasil. Seguimos com Guilherme Arantes.

Você ouviu com Rincón Sapiência, Péricles e Marisol Muaba, Homem Gol, de Rincón Sapiência e Marisol Muaba. Antes, com Guilherme Arantes, dele Aprendendo a Jogar. 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O Cotidiano na versão de Chico Buarque, também na de Toquinho e Vinícius de Moraes. Ouça!

Você ouviu com Toquinho e Vinícius de Moraes, deles Cotidiano número 2. Antes, com Zé Renato de Chico Buarque, Cotidiano. Celso Fonseca.

Ouvimos com Vinícius Calderone, dele Das Bocas. Antes, com Celso Fonseca, dele Não Se Afasta de Mim. Arlindo Cruz.

0: Você ouviu com Martinalha e Martinho da Vila, dele Ninguém Conhece Ninguém. Antes, com Arlindo Cruz, de Riquinho e Ronaldo Barcelos, Como um Caso de Amor. Eu sou Lavínia Vilas Boas. 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Seleção musical, Maria Vitória Parras. 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
3: Olá, amigos. Um ouvinte enviou essa mensagem. Caro Maestro, quero saber se o senhor tem notícia das razões pelas quais o grande compositor russo Igor Stravinsky criticou acidamente o nosso grande Villa-Lobos, ao afirmar uma vez que Villa fazia música ruim. É verdadeira essa crítica? O senhor sabe?

sabe se houve alguma desavença pessoal entre os dois compositores? Ou teria havido alguma outra razão para um juízo tão acrimonioso? Caro ouvinte, obrigado por seu contato e por sua pergunta, pois ela é muito boa. Em décadas de programa, é a primeira vez que ela surge. E vamos à resposta. Em primeiro lugar, atentemo-nos à declaração exata de Stravinsky. Ele diz assim: "Por que é que sempre que eu ouço uma peça musical da qual não gosto, é sempre de Villa-Lobos?" Se prestarmos atenção, a frase é exagerada e o seu fulcro é muito simples. Ele não gosta. E daí, diria eu, Stravinsky não aponta nenhum problema técnico ou estrutural em determinadas obras de Villa-Lobos. Ele simplesmente diz que não gosta. Isso quer dizer que a música de Villa é ruim? A meu ver, não. Stravinsky não gostava dela e ponto final. Para mim, isso basta. Sim, é uma declaração que incomoda, mas Stravinsky gostava um pouco de incomodar as pessoas. Isso me faz lembrar de outra declaração que a mim incomoda ainda mais. Stravinsky disse certa vez que Vivaldi compôs o mesmo concerto 200 vezes.

0: é uma observação ácida, muita gente a leva a sério e a usa para denegrir a capacidade de Vivaldi como compositor. Talvez Stravinsky não soubesse de um fato muito importante. A maioria dos concertos de Vivaldi foi composta para a orquestra de moças do Ospedale della Pietà, um abrigo de meninas abandonadas e enjeitadas que havia na cidade. Ou seja, a maior parte dos concertos de violino ou concertos para cordas de Vivaldi eram obras didáticas, feitas para uma orquestra de estudantes adolescentes. Obras assim demandam muita limitação técnica. A crítica de Stravinsky equivaleria, hoje em dia, à crítica de alguma celebridade como Philip Glass, por exemplo, criticando as músicas feitas para serem tocadas por uma orquestra de algum projeto social brasileiro, como o Projeto Guri ou o Projeto Heliópolis. Resumindo, ao meu ver, são frases de efeito e não devem ser levadas a sério. Quanto a Villa-Lobos, para mim, foi um compositor genial. Nem tudo que ele fez é bom, mas quando ele é bom, ele é muito bom. É isso aí, esta é a minha opinião. Espero ter respondido. Um grande abraço e até o próximo programa.
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9: Meia-noite.
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1: 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Nessa semana, a seleção é de Maria Vitória Parras e a apresentação é minha, Lavínia Villas-Boas. A música que abre esse horário é Dia Branco.

Ouvimos com Marisa Monte de Gilberto Gil, Cérebro Eletrônico. Antes, com Alceu Valença, dele, Dia Branco. Luiz Melodia.

Você ouviu com Maria Rita, de Arlindo Cruz e Franco, Tá Perdoado. Antes, com Luiz Melodia, de Zé Kett e Hortência Rocha, Diz Que Fui Por Aí. 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Sandra Sá.

0: Você ouviu com Rael e Dom L, dele Primavera. Antes, com Sandra Sade, Macau, Olhos Coloridos. Vamos a um rápido intervalo. Eu volto em seguida.
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0: Estamos de volta com a programação musical da Rádio Cultura Brasil. Seguimos com Roberta Sá.

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Uma grande retidão deve parecer tortuosa. Um grande talento deve parecer uma tolice. A grande eloquência parece muda. O movimento elimina o frio. A quietude supera o calor. Pureza e quietude são um padrão de medida.

Ouvimos com Ana Frango Elétrico e Arnaldo Antunes, dele Pra Não Falar Mal. Antes, com Roberta Sá e Chico Buarque, essa moça tá diferente.

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Você ouviu com Letucci, de Letrux e Lucas Vasconcelos, Potência. Antes, com Otto, de Sérgio Bittencourt, Naquela Mesa. 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Ney Matogrosso.

Você ouviu com Paulinho da Viola, dele Foi um Rio que Passou em Minha Vida. Antes, com Ney Matogrosso, de Gonzaguinha, Comportamento Geral. 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Seu Jorge.

Você ouviu com Seu Jorge, de Márcio Borges e Loborges, tudo o que você queria ser. Eu sou Lavínia Vilas Boas. Nesta semana, sou eu quem apresenta o programa de estágio da Rádio Cultura Brasil. Seleção musical, Maria Vitória Parras. Trabalhos técnicos, Antônio Silva e Carlos Lima. Supervisão, Eduardo Weber. Continue ouvindo a programação da Rádio Cultura Brasil.

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9: 6 horas.
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11: Olá, ouvinte, bem-vindo ao Música Regional Brasileira. Começamos com Oswaldinho Viana.

0: Com o duo instrumental, ouvimos de Luizinho e Ted Vieira, O Menino da Porteira. Com o Pardinho e Pardal, de Palmeira, Decisão Cruel.
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0: Cascatinha e Inhana, interpretaram de J.M. Amorim, Tutu Mineiro. Antes, com Pedro Bento e Zé da Estrada, composição de Benedito Severo e Luiz Vieira, Arrependimento.
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Com Teodoro e Sampaio, ouvimos de Alcino Alves e Vigberto Tartucci, É Preciso Chorar. Antes, com as Irmãs Barbosa, de Paiva.

0: e Luciana e Paixão Danada.
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0: Com a dupla Craveiro e Cravinho, ouvimos Se Você Sabe, composição da dupla. Antes, com Sérgio Reis, de Pedro Raimundo, Adeus Mariana.
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0: com o Gedeão da Viola, dele, Descendo Estrada, com Inesita Barroso, de Zé do Norte. Mineiro tá me chamando.
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0: Joseval e Josiene interpretaram de José dos Santos, Adeus Araraquara. Vamos para um rápido intervalo, já voltamos.
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0: Estamos de volta, vamos ouvir o duo Irmã Celeste.

0: Com Tião Carreiro e Pardinho, ouvimos de Lorival dos Santos, Moacir dos Santos e Tião Carreiro, Começo do Fim. Com o duo Irmã Celeste, de Mário Zan e Arlindo Pinto, cantando.
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0: com Canário e Passarinho, de José Ferreira e Canário e Passarinho, História Passageira, com Mococa e Moraci, de Benedito Severo e Tião Carreiro, Alma de Boêmio.
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0: Jacó e Jacozinho interpretaram de Lorival dos Santos e Zé Batuta Se o Governo Me Ajudasse. Antes, com Renato Andrade, dele, ouvimos Amor Caipira.
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0: Com o quarteto Caipira Paulista, ouvimos de Levi Ramiro, Moda Boa. Com Camões e Camargo, de Vicente Machado e Lourival dos Santos, Rio Turvo.
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Com Eli Silva e Zé Carvalho, a composição de Eli Silva e Tião de Ouro, Nova Caminhada. Antes, com Renato Teixeira, de Zacarias Mourão e Goiá, Pé de Cedro.

0: Liu e Léo interpretaram de Eduardinho e Léo, Pé de Rosa. Hoje ficamos por aqui, os trabalhos técnicos foram do Toninho Silva, eu sou Madilene Alves. Até a próxima!
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Parabéns a todos os professores do Brasil, professores e professor nosso país. Eu sou a Laura Mayumi, aqui na apresentação e na seleção musical, e conto com a redação da Sandra Vasconcelos. Nós vamos juntas com você até às 10 da manhã com muita música brasileira e atualização das principais notícias do dia aqui na capital, no Brasil e no mundo. Vou abrir a programação musical de hoje com o som do Ian Tó cantando Gonzaguinha.

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0: Tristeza, Pé no Chão, música de Armando Fernandes, Mamão. E antes, abrindo o Music Notícia de hoje, Yantó com Comportamento Geral, música do Gonzaguinha, 7h19.
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0: A cidade de São Paulo amanhece ensolarada, com 17 graus de temperatura média e umidade relativa do ar de 99%. A máxima deve atingir hoje os 25 graus, nessa quinta-feira. Apesar da presença mais intensa do sol, as chuvas voltam entre o fim da tarde e o início da noite, mas não deve haver precipitação nas próximas horas. Segundo a Prefeitura, outubro registrou 81,6 milímetros de chuva até agora, aproximadamente 72,8% do esperado para o mês. 7h20, a gente segue com música por aqui. A gente acabou de ouvir Tristeza, Pé no Chão, né? Agora a gente ouve aquela do Criolo, em que ele fez uma releitura de Tristeza, Pé no Chão, que se chama Linha de Frente. Música.

Quase 40 anos após a redução da jornada de trabalho de 48 para 44 horas semanais, o Senado aprovou ontem o fim da escala 6x1 no Brasil, com 2 dias de descanso remunerado por semana. Por se tratar de uma proposta de emenda à Constituição, a mudança não depende da sanção presidencial. Essa é uma das pautas prioritárias da campanha do presidente Lula à reeleição. O novo regime de trabalho teve 75 votos a favor e apenas um contra do senador Hamilton Mourão, do Republicanos. As regras devem entrar em vigor em cerca de 60 dias. Ficaram estabelecidos 2 dias de descanso por semana, sendo um deles preferencialmente aos domingos, sem redução salarial. Quanto à carga horária, inicialmente passará de 44 para 42 e, após um ano, 40 horas semanais no máximo. O projeto prevê a criação de especificações para algumas categorias e também para microempreendedores individuais, microempresas e empresas de pequeno porte. O período de transição para as companhias reorganizarem escalas, jornadas e equipes deve durar cerca de 14 meses. 7h26, um bom dia para você que segue aqui na sintonia da Rádio Cultura Brasil. E dito isso, vamos ouvir Gonzaguinha e vamos à luta.

0: Que vamos, Gonzaguinha, a composição dele, e vamos à luta. Agora 7:30, um rápido intervalo, já já tem mais música e notícia por aqui.
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8: 7h32, um bom dia para você que segue aqui na sintonia da Rádio Cultura Brasil, nessa manhã de quinta-feira, dia 15 de outubro de 2026. A gente volta com música por aqui, com o som do Johnny Hooker e participação da Lineker.

0: Johnny Hooker e Lineker, composição do Johnny Hooker, essa foi Flutua. Agora 7h37.
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0: Especialistas da Organização Mundial da Saúde sugerem a ampliação da vacina contra o vírus HPV, principal causa do câncer de colo de útero, para meninas de 4 a 8 anos de idade. Segundo a OMS, a cobertura mundial da vacina está em 33%, muito abaixo da meta global de 90%, apesar da introdução do imunizante em 165 países. O grupo de especialistas concluiu que o esquema de vacinação com uma dose para o público de 9 a 14 anos é a abordagem mais eficaz, o que embasa a recomendação de inclusão das crianças de 4 a 8 anos na rotina. O HPV é o quinto mais diagnosticado entre as mulheres no mundo, com 604 mil novos casos e 280 mil mortes registradas no ano de 2024. No Brasil, o SUS disponibiliza a vacina gratuita em dose única para o público de 9 a 14 anos e prorrogou a campanha para adolescentes e jovens de 15 a 19 anos até o dia 31 de dezembro. 7h38, bom dia para você que segue na Sintonia da Cultura Brasil. A gente segue com o som do Cazuza.

0: Cazuza, a parceria dele com o Frejá, essa foi Ideologia. Agora 7h43, está na hora daquele encontro da Rádio Cultura FM, nossa vizinha de música clássica, com a Rádio Cultura Brasil, na participação do maestro João Maurício Galindo.
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2: Olá, amigos. Um ouvinte enviou esta mensagem. Maestro, sou estudante de música e estou um pouco confuso sobre acordes. Os acordes que a gente conhece e são usados na música erudita e na música popular também servem para ser usados em qualquer outro tipo de música. Queria saber se eles se encaixam em melodias e escalas de outras culturas, por exemplo, as escalas pentatônicas, as escalas do blues, as escalas ciganas, as escalas árabes, etc. Caro ouvinte, sim, você pode usar os acordes da música ocidental em melodias baseadas em escalas não ocidentais, sem problemas. E, aliás, o resultado disso encantou muitos compositores do século XX. Quem começou a pesquisar essas possibilidades foi um compositor que nasceu ainda no final do século XIX, o francês Claude Debussy. Um exemplo dele é a peça Le Petit Nègre, ou O Pequeno Negro, que se refere à música dos negros norte-americanos. É um cakewalk. Se você quiser partir para escalas ciganas ou orientais, procure em Bela Bartok, como por exemplo nas 6 danças romenas, número de catálogo BB68.

0: O compositor grego Nikos Skalkotas também é outro que você pode achar interessante, principalmente as suas 36 danças gregas para orquestra. E já que você é estudante de música e quer saber mais a respeito, tem que procurar um professor de harmonia. A harmonia é o ramo da teoria musical que pode lhe desvendar todos esses segredos. É isso aí, um grande abraço e até o próximo programa.
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0: som dos Secos e Molhados, essa foi o Patrão Nosso de Cada Dia, composição do João Ricardo. Agora às 7h48.
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0: Lula e Flávio Bolsonaro aparecem tecnicamente empatados na disputa pela liderança do Executivo, segundo a primeira pesquisa Quest para o segundo turno das eleições brasileiras. Flávio Bolsonaro acumula 46% das intenções de voto e Lula 44%. A margem de erro é de 2 pontos percentuais. Para 91% dos 2.154 entrevistados entre os dias 10 e 13 de outubro, a escolha do voto é definitiva. No primeiro turno do pleito, os candidatos tiveram diferença de apenas 1,87%. Mais de 33 milhões de pessoas não foram às urnas. 7h49, a gente segue com música por aqui, agora tem som dos Mutantes.

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0: Os Mutantes com Panis et Circenses, de Caetano Veloso e Gilberto Gil, clássico dos Mutantes por aqui. Agora 7h53.
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0: A segunda etapa das escavações de expansão da linha 2 verde do metrô para a cidade de Guarulhos começou hoje com o uso do maior tatuzão da América Latina. O equipamento possui 133 metros de comprimento e 2.600 toneladas e será responsável por escavar 5,8 quilômetros entre a Penha, na Zona Leste, e o túnel de ventilação Castelo Branco. Esta é a primeira vez em que o metrô paulista utiliza dois tatuzões simultaneamente, com um avanço médio de 12 metros por dia. A ampliação da linha 2 verde tem previsão de entrega da ligação entre Vila Prudente e Penha para 2028 e da conexão até a estação Dutra, em Guarulhos, para 2032. Mais de 140 imóveis serão desapropriados para a construção da linha 2 em Guarulhos até 2027, segundo o calendário do metrô. O empreendimento tem custo total estimado em 24,2 bilhões de reais e deve atrair 700 mil passageiros por dia. 7h54, a gente ouve agora Caetano Veloso.

0: Caetano Veloso dele, essa foi Eclipse Oculto, agora 7h58, a gente vai para um rápido intervalo, já já tem mais música e notícia por aqui, até já.
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0: Pontualmente 8 horas, ótimo dia para você que segue aqui na sintonia da Rádio Cultura Brasil. A gente segue para a segunda hora do Música e Notícia de hoje, quinta-feira, dia 15 de outubro de 2026. E a gente volta com música, vamos com o som do Gilberto Gil, Domingo no Parque. Música.

0: Esse foi Tom Zé com participação da Zélia Duncan, Duas Opiniões. Agora, 8 horas e 9 minutos, quem passa por aqui é o Alexandre Ingrevalo para te convidar para o Estúdio 77 de hoje. Bom dia, Alê.
1: Oi, Lau, bom dia para você, bom dia para o nosso ouvinte ligado aqui no Música e Notícia pela Rádio Cultura Brasil. Hoje é quinta-feira, dia do nosso quadro Faixa Livre, e eu vou destacar músicas do segundo álbum solo do Marcelo Camelo, cantor, compositor Marcelo Camelo, que lançou em 2011 o disco Toque Dela, que tem faixas muito bacanas, faixas que fizeram muito sucesso, né? Foram lançadas lá e fizeram muito sucesso. A gente vai acompanhar hoje no Estúdio 77 alguns desses registros desse segundo trabalho solo do líder, né? Um dos vocalistas e principais compositores da banda Los Hermanos. Hoje, quinta-feira, dia 15 de outubro, também tem início a Mostra Internacional de Cinema de São Paulo. Algumas atrações já começaram lá no Solar Fábio Prado, né, no último dia 3 de outubro, mas a programação completa da mostra vai começar a partir de hoje e nós vamos relembrar no Estúdio 77 a entrevista que eu fiz recentemente com a diretora da mostra, Renata de Almeida, mostra que está chegando à sua edição de número 50. Essas e outras atrações da informação, dicas culturais, as participações dos ouvintes, tudo isso e mais no Estúdio 77, das 2 às 5 da tarde, aqui pela Rádio Cultura Brasil. Tô esperando.

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1: Eu também vou reclamar música do Raul Seixas e do Paulo Coelho aqui com o Raul. Antes teve Zé Ramalho, dele, Admirável Gado Novo. 8h19.
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1: A CET registra agora cerca de 479 quilômetros de trânsito nesta manhã de quinta-feira. A Ecovias informa que há lentidão na altura do quilômetro 20 da Rodovia dos Imigrantes, no sentido de São Paulo, por excesso de veículos. Atenção também para os motoristas próximos aos quilômetros 62, 20 e 13 da Anchieta, também no sentido da capital, com trânsito carregado pelo mesmo motivo. Lembrando que rodízio municipal de veículos já está valendo das 7 da manhã, vai até às 10, depois das 5 da tarde, às 8 da noite. Hoje, para os veículos de placas com finais 7 e 8. Em apenas 40 minutos, nesta quarta-feira, choveu no córrego do Anhangabaú, região central de São Paulo, o equivalente ao esperado para 11 dias de outubro, segundo a prefeitura. Foram 42 milímetros de chuva na região, volume que é 37% dos 122 milímetros previstos para o mês inteiro em toda a capital. Isso resultou em um alagamento no túnel do Vale do Anhangabaú, que deixou 26 carros e dois ônibus completamente submersos. As pessoas que ficaram presas no local foram resgatadas e logo em seguida os bombeiros informaram a existência de pelo menos 4 vítimas. Não se sabe ainda se alguém morreu. Hoje e amanhã deve seguir chuvosa a cidade de São Paulo. Nesta quinta-feira, os termômetros devem variar entre 17 a 25 graus. 8h20, a gente segue agora com a Karina Burr.

0: Tulipa Ruiz com Kamikaze Total dela, Lineker e Vitor Hugo. Antes teve Bob Dylan com. Bob Dylan não, música do Bob Dylan, versão de Caetano Veloso e Péricles Cavalcante na voz da Burr, Negro Amor. 8h29, um rápido intervalo, já já tem mais música e notícia por aqui.
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Essa foi a Lué de Luna, uma parceria dela com a Emily Lapa, Banho de Folhas. Agora, 8 horas e 37 minutos. Após sucessivas decisões do Tribunal Superior Eleitoral, o presidente da Corte, Cássio Nunes Marques, determinou a reativação do canal de WhatsApp Exército do Lula. Organizado pelo deputado federal André Janones, o grupo já tem mais de 4 milhões e 400 mil participantes e voltou ao ar depois que a campanha do presidente Lula, candidato à reeleição, o registrou na Justiça Eleitoral como meio de comunicação oficial. A exigência foi cumprida na quarta-feira, mas ainda seria necessário aguardar 48 horas até a retomada do canal. Nunes Marques determinou a meta, o restabelecimento integral do funcionamento, inclusive quanto às possibilidades de novas publicações e de ingresso de seguidores. Oito e trinta e oito, a gente segue com música por aqui, agora tem Lineker.

Gilsons e Jovem Dionísio com Algum Ritmo, música de Francisco Gil e Gabriel Marques. Antes teve Lineker e Baiana System com Negona dos Olhos Terríveis, de Lineker, Russo Passapusso, Beto Barreto, Fejuca e Gustavo Ruiz. 8h47, ótimo dia para você que segue aqui na sintonia da Rádio Cultura Brasil. A gente segue com música por aqui, agora com Caetano Veloso.

0: Esse foi o Júnior Barreto, dele Nordeste Oriental. Antes teve Caetano Veloso com Zumbi, música do Jorge Benjor. 8h58, a gente vai para um rápido intervalo. Já já tem mais música e notícia aqui na Rádio Cultura Brasil.
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0: Pontualmente 9 horas, um bom dia para você que segue aqui na sintonia da Rádio Cultura Brasil. Nessa manhã de quinta-feira, hoje dia 15 de outubro de 2026. A gente chega na terceira e última hora do Música e Notícia de hoje. Vamos até às 10 com música brasileira e atualização das principais notícias do dia. Volto com música com Emicida e Barbatup.

0: Esse foi o som do Criolo, composição dele, Sucrilhos. Essa é uma das faixas que tá no Tiny Desk Brasil do Criolo, que saiu na semana passada. Você já viu? Se não, veja. Se já viu, reveja, porque é bom demais. Antes teve Emicida e Barbatux com Levanta e Anda, composição de Emicida e Rael. Agora, 9h08, tá na hora de Solano Ribeiro e a nova música do Brasil. Hoje, apresentando o som do Héctor Costita.
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0: Da Bia Ferreira com ela e Little Lion Sound, essa foi o Seu Silêncio, agora 9h17.
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0: A CT sinaliza cerca de 537 quilômetros de trânsito nesta manhã de quinta-feira. Nas rodovias, a Raposo Tavares tem lentidão maior entre os quilômetros 34 e 10, em razão do excesso de veículos, resultando em atrasos de até uma hora. Já na rodovia dos Imigrantes, o congestionamento é mais acumulado entre os quilômetros 20 e 13. Rodízio desta quinta-feira é para placas com finais 7 e 8, das 7 às 10 da manhã e das 5 da tarde às 8 da noite. E São Paulo continua em alerta para tempestades nesta quinta-feira, depois do forte temporal de ontem, que inundou vias como o túnel do Anhangabaú e estações de metrô. O Instituto Nacional de Meteorologia emitiu alerta laranja de perigo para todo o estado, com previsão de até 60 milímetros de chuva ao longo do dia aqui na capital. De acordo com o CGE, os termômetros oscilam entre 17 e 25 graus, com pancadas de chuva de moderada a forte intensidade, ganhando força entre a tarde e a noite. Com o solo já encharcado, a Defesa Civil alerta para o alto risco de novos alagamentos e deslizamentos de terra, recomendando que a população evite transitar por áreas alagadas. 9h18, a gente segue agora com Gilberto Gil cantando Bob Marley.

0: Gilberto Gil com Buffalo Soldier, música do Bob Marley aqui na Rádio Cultura Brasil. 9h25.
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0: Há 10 dias do segundo turno da eleição presidencial, Lula e Flávio Bolsonaro estão tecnicamente empatados na mais recente pesquisa da Palver, divulgada hoje. Os dois candidatos estão no mesmo patamar também de voto consolidado e de rejeição. A diferença é menor do que a apresentada pela Quest dessa quarta-feira, que mostrou 46% para Flávio e 44% para Lula. Após ouvir 5 mil eleitores entre 10 e 13 de outubro, a Palver revela o candidato do PL com 50% dos votos frente a 49% do candidato à reeleição pelo Partido dos Trabalhadores. A margem de erro é de 2,3 pontos percentuais, somam apenas 1% quem diz que votará em branco, nulo ou não vai votar. Não houve registro de indecisos. 9h26, vamos para um rápido intervalo, já já estou de volta com mais música e notícia aqui na Cultura Brasil. Até já.
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0: Chico Science, Nação Zumbi, com o clássico Maracatu Atômico de Jorge Maltner e Nelson Jacobina. Antes teve Roberto Carlos com Todos Estão Surdos, dele e do Erasmo Carlos. Agora 9h37.
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0: Microempresas e empresas de pequeno porte têm até hoje para pedir entrada ou retorno ao Simples Nacional em 2027, que passa a valer no dia 1º de janeiro. A solicitação pode ser feita até às 11h59 da noite no portal do regime, disponível no site receita.fazenda.gov.br. O prazo original era 30 de setembro, mas foi prorrogado pelo Comitê Gestor do Simples Nacional para que as empresas e contadores tivessem mais tempo de planejamento em meio às mudanças da reforma tributária do consumo. Companhias com pendências podem regularizar até 30 de outubro. Já o cancelamento irretratável da opção pode ser feito de 3 de novembro a 20 de dezembro, após a alíquota da contribuição sobre bens e serviços de 2027. 9h38, um bom dia para você que segue aqui na sintonia da Rádio Cultura Brasil. A gente segue com o som do Planet Hemp.

0: edição do Planet Hemp. Essa foi Mantenha o Respeito, com composição de Marcelo D2 e Rafael Crespo. Agora, 9h41.
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0: A Polícia Federal prendeu nesta manhã o ex-prefeito de Belford Roxo, Márcio Canella, presidente estadual do União Brasil, no Rio de Janeiro, e o segundo deputado estadual mais votado no estado nas eleições deste ano. Ele recebeu 197.178 votos nas eleições no último dia 4. Na Operação Unha e Carne, que investiga a movimentação de mais de 7 bilhões e 600 milhões de reais em 6 anos, segundo o relatório do Conselho de Controle de Atividades Financeiras, foi preso também o ex-chefe da Polícia Civil do Rio, Marcos Amin. A suspeita é de que uma organização criminosa teria usado uma rede de postos de combustíveis na região metropolitana do Rio como estrutura de lavagem de dinheiro. Ao todo, estão sendo cumpridos 6 mandados de prisão preventiva e 16 de busca e apreensão em 7 municípios do estado do Rio. 9h42, a gente ouve agora João Dor-

0: Essa foi a Arícia Més junto com o Lúcio K, deles Meu Bem Bem. Antes teve João Donato, parceria dele com Ronaldo Evangelista, Bons Bons. Agora 9h50.
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0: A Justiça de São Paulo prorrogou por mais 30 dias a prisão temporária do ex-presidente da Câmara Municipal, Milton Leite, do Partido União Brasil. A decisão faz parte da Operação Vectura Corrupta, que investiga a infiltração da facção criminosa PCC no sistema de transporte público da capital paulista. Preso desde 18 de setembro, Leite é apontado pelo Ministério Público como possível articulador de decisões estratégicas para as empresas de ônibus investigadas. A defesa do político solicitou prisão domiciliar, alegando comorbidades, mas o pedido de habeas corpus foi negado. O ex-vereador nega as acusações e afirma ser inocente. 9h51, a gente ouve céu.
2: Veio.

0: Essa foi a Cell com Malemolência, parceria dela com Halek Hayat. Agora, 9h54. No Paquistão, o desabamento do teto de uma escola na cidade de Peshawar deixou pelo menos 32 crianças e uma professora mortas nesta quinta-feira. A maioria dos alunos vítimas da tragédia no centro educacional Al-Kahir tinha menos de 13 anos. Pelo menos 45 pessoas sofreram ferimentos graves e leves. Equipes de resgate e moradores passaram horas retirando as vítimas dos escombros do prédio de 2 andares. Segundo a polícia local, o telhado desabou porque estava sobrecarregado com obras em uma estrutura muito frágil. Uma investigação foi aberta e o proprietário da escola foi preso. A gente vai encerrar o Música e Notícia de hoje com o som do Curumim, Paris vira Matilde.
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0: Curumim, dele e Annelise Assunção, essa foi Paris, Vila Matilde, encerrando Música e Notícia de hoje. 9h58 agora, muito obrigada pela sua companhia nessa manhã de quinta-feira. Eu sou a Laura Mayumi na apresentação e na seleção musical e conto com a redação da Sandra Vasconcelos. A gente está de volta amanhã cedinho, 7h10 da manhã por aqui. Você segue agora na companhia da Fabiana Ferraz com Galeria de hoje. Beijo, boa quinta, até amanhã.
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7: 10 horas em ponto, um bom dia para você, uma boa quinta-feira, seja muito bem-vinda, seja muito bem-vindo. Hoje, dia 15 de outubro de 2026, mais uma edição do Galeria no Ar. A gente faz todos os dias por aqui, é uma mistura boa da música do presente com a música do passado. Eu também dou uma geral na agenda cultural da cidade de São Paulo e nos principais lançamentos da cena musical. E vou abrir com Criolo, junto com Mayra Andrade, a gente ouve Ogum Ogum.

0: Música de Chico Buarque na voz de Elza Soares, ouvimos Dura na Queda. E antes, abrindo galeria, Criolo com o Mair Andrade, Ogum Ogum, composição do Criolo. Agora são 10 horas 9 minutos.
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0: A temporada do monólogo Eu Sou Minha Própria Mulher segue no Teatro FAAP. O solo estrelado por Edwin Luise conta a história da travesti alemã Charlotte von Malsdorf, que sobreviveu à perseguição e à violência durante e após o nazismo. Ela também criou um museu de antiguidades e manteve um cabaré LGBTQIA+, clandestino, como forma de resistência. Ingressos no site faap.br/teatro. A exposição Cavalinhas e Falésias, de Carolina Colicchio, segue aberta na Galeria Marília Razuc. As obras foram produzidas em alumínio fundido pela primeira vez pela artista, somadas aos processos já habituais como cerâmica, porcelana, esmaltes e encáustica. Entrada gratuita. Os instrumentistas uruguaios Diego Pérez e Gonzalo Gravina sobem ao palco do Sesc Campo Limpo, hoje às 8 da noite. A apresentação homenageia um dos grandes nomes do estilo musical candombe, e importante artista uruguaio, o Rubem Rada. Diego Pérez também interpreta músicas do álbum Todos de Pierre, com sons típicos do país. Ingressos em sescsp.org.com. O Meu Quintal é Maior do que o Mundo, mostra do artista Zé Palito, segue em cartaz na Galeria Simões de Assis. A exposição propõe, por meio de pinturas e azulejos, cores saturadas, camadas densas de tinta e referências de artistas com quem mantém diálogo. Destacar um tempo fraturado em que a época da ruptura é aquela que vem logo após o agora. A entrada é franca. São 10 horas 11 minutos, a gente segue com Bruno Capinan.

0: Monte.
1: A gente ouviu o Baiana System com o Sul-Americano, composição de Roberto Barreto, Marcelo Seco, Russo Passapusso e o Mano Tchau, que também participa. E antes o Bruno Capinã.

0: Relembramos Um Sonho, da Nação Zumbi, composição da banda Dengue, Gilmar Bola 8, Jorge do Peixe, Orgã, Pupilo e Lúcio Maia. Toquei também Gilberto Gil com Guerra Santa, composição dele. Agora são 10h27.
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0: Fernanda Abreu com Carlinhos Brown e o clássico Jorge da Capadócia, de Jorge Benjor. Agora são 10 horas 35 minutos. A Mostra Internacional de Cinema em São Paulo celebra 50 anos e exibe 380 títulos de 98 países a partir desta quinta-feira até 29 de outubro. As exibições estão distribuídas em 57 salas, incluindo o circuito SP Cine, com sessões gratuitas em centros culturais e CEUs. Ao completar 50 anos, a mostra olha para a própria história, desde a iniciativa de Leon Kakoff, em 1977, em meio à ditadura militar e à censura prévia. Uma das tarefas foi organizar e digitalizar o banco de dados das edições anteriores, resultando no acervo no site acervo.mostra.org. Há informações sobre os quase 12 mil filmes exibidos, além de cartazes e outros registros, permitindo ao público navegar por edição, por título, direção ou país. Em entrevista a Alexandre Ingrevalo no Estúdio 77, a Renata de Almeida falou sobre os 50 anos da Mostra, uma história que ela acompanha desde 89, primeiro como produtora, depois co-diretora e, por fim, como diretora-geral. Renata foi casada com Leon Kakoff, que morreu em 2011, deixando a ela a missão de dar sequência ao projeto. Vamos ouvir esse trecho.
1: Entrei na 13ª como produtora e depois de alguns anos eu era co-diretora já, né? Aí a gente trabalhava muito unido e aí eu continuei, né? Que era um trabalho que eu já fazia, claro que foi muito, bem pesado, né? Mas tinha uma equipe muito... E aí eu continuei a partir da 11ª como única diretora.
2: Uhum. Como é que eram as trocas com o Leon, né, que você conheceu ali no início da tua trajetória, depois vocês tiveram uma história juntos, claro, né, uma vida juntos, né? Como é que eram as trocas e depois seguissem ele nesse processo, Renata?
1: Pois é, né? Você sabe que eu acho que durou, a gente ficou juntos 22 anos, porque como a gente era casado, tinha dois filhos e trabalhava junto... As brigas não duravam muito, né? Porque você tinha uma briga de casa, mas você tinha que trabalhar. Você chegava no escritório e tinha que se entender. Ou você saía do escritório brava, você chegava em casa, tinha duas crianças, você tinha que se entender em casa. Então, as coisas a gente aprendeu a lidar, né, com esses dois tipos de relação. Uhum. E não levar muito os problemas de uma relação ou de um lugar para o outro, ou tentar sempre resolver muito rápido, né? E a questão do Leon, a doença do Leon morreu em 2011, né? Uhum. Mas o câncer começou 8 anos antes. Ah. E depois ele melhorou e a gente achou que nem ia voltar mais e depois voltou com uma metástase cerebral, né? Puxa. E aí foi bem pesado, né? A gente foi na 35ª, né? Que foi aquela que tem um pôster do Piteco, né? Do Maurício de Souza, que a gente fez junto, mas o Leon morreu um pouco antes da mostra começar,
2: um pouco,
1: né?
2: Antes,
1: E você pode imaginar, sim, né? Foi um grande terremoto, né? As terras se movem, você tem que descobrir um novo jeito de trabalhar, né? Um novo jeito de lidar com a equipe. Mas eu tenho uma lembrança assim, de que foi uma época, claro, muito, muito sofrida, muito triste, mas também, por outro lado, uma época que teve a sua beleza, sabe? Através do apoio de várias pessoas. Eu lembro com muita emoção, assim, por exemplo, do Danilo, que era diretor do Sesc, né? Então lembro ele chegando falando: não, Renata, você só vai ter mais apoio, nunca menos, do Sesc.
2: Que ótimo.
1: Então, porque eu já trabalhava muito tempo, né? Então, o que eu lembro é que teve muito apoio também, né? Então, por isso que a gente conseguiu fazer. E eu acho que a mostra continuou muito firme.
0: Renata de Almeida relata histórias como essa no livro Antes que eu me esqueça, um ensaio de lembranças para os 50 anos da Mostra Internacional de Cinema em São Paulo. O título, com prefácio de Walter Salles, diretor do premiado Ainda Estou Aqui, é o lançamento da editora COSAC. A história dos cartazes da mostra é tema de outro livro que está sendo lançado como parte das celebrações dos 50 anos. Aliás, quem assina a arte do cartaz em 2026 é James Gray, homenageado nesta edição e diretor do filme Tigre de Papel. O cineasta norte-americano participa de uma conversa com Walter Salles no Solar Fábio Prado. Será após a exibição de Tigre de Papel, nesta quinta, às 19h. E sobre a seleção dos filmes deste ano, Renato de Almeida citou alguns na entrevista concedida a Alexandre Ingrevalo. Vamos ouvir.
1: Olha, eu vou falar assim, né? Os que são mais esperados, né? Sim. Porque na mostra tem muitos filmes premiados em outros festivais, são aqueles filmes que todo mundo quer ver, né? Então, posso falar do Minotauro, que é Andrei Zaringenster, que ganhou o grande prêmio do júri. Eu adoro esse filme, eu acho ele é um grande diretor. Ele é um diretor russo, né? Que Sim. vive na França hoje, né? Ele vive exilado. Ele quase morreu na pandemia e teve que fugir da Rússia, né? Ele é ameaçado e vive. Ele Sim. ganhou com o Minotauro o grande prêmio do júri. Tem All of Sundan, que é algo como De Repente, né? De um diretor que eu adoro, com um diretor japonês, do Hamaguchi, que mas é uma coprodução francesa, né? Então, Sim. ele tem uma grande parte, inclusive uma atriz francesa, a Virginie Efira, ela ganhou melhor atriz em Cannes. E tem a Terra do Meu Pai, que ganhou melhor direção em Cannes, né? Do Paul Lipkowski, né? Do Pavel. Então, assim, tem grandes filmes premiados, e a gente faz um grande trabalho também com filmes restaurados, né? A gente sempre faz questão de ter retrospectivas. Esse ano que a gente pode adiantar é do Patrício Guzmán. Patrício Guzmán é um grande documentarista chileno. E ele tem restaurado a Batalha do Chile 1 e 2, né, que é sobre o governo Allende, sobre o golpe, né, e também o Primeiro Anos, que acabou também, é um restauro novo. Aí você também tem filmes de ação, assim, do Kiyoshi Kurosawa, que eu acho que tem muitos fãs, é outro diretor japonês, né? O Samurai e o Prisioneiro. Olha, e a gente está anunciando no Instagram da Mostra, a gente está anunciando toda semana, a gente está anunciando aos poucos, mais e mais títulos, né?
2: Muito bom.
0: A programação completa dos filmes está disponível no site mostra.org. Lá você encontra sinopses, informações sobre locais de exibição e sobre os ingressos. Agora são 10h42, eu sigo com Bia Ferreira. Algoritmo.

0: A gente ouviu Amanda Magalhães, Eu Quero Likes, composição dela, do álbum Era Uma Vez o Amanhã. Amanda esteve comigo aqui no Galeria para falar sobre o lançamento deste trabalho e essa conversa está disponível lá no site da Rádio Cultura Brasil. Conversa boa. E a Bia Ferreira também esteve comigo esse ano, que eu toquei há pouco. A gente ouviu O Algoritmo com a francesa, com a cubana, La Dame Blanche. Também tem conversa com ela lá no site da Rádio Cultura Brasil. A Bia foi indicada ao Grammy Latino 2026 com o álbum Améfrica. Agora são 10h49.
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0: O rapper Rashid sobe ao palco da Casa Natura Musical neste sábado. No repertório, ele interpreta faixas do disco Cumulonimbus. Cumulonimbus é o nome do disco. Cumulonimbus, nome difícil, que revisita elementos fundamentais da cultura hip-hop e reflete sobre as transformações do rap ao longo das últimas 2 décadas. O show é às 9 e os ingressos estão disponíveis na bilheteria física da Casa Natura e também na plataforma Simpla. No sábado rola o show do Rashid. Os músicos Fernando Catatau e Matheus Fazendo Rock sobem hoje ao palco da Casa de Francisca com o show Cancioneiro e Vadiage. O repertório mistura canções autorais, clássicos e releituras do cancioneiro popular. O espetáculo é às 9h30 da noite. As 100 primeiras entradas são gratuitas a partir das 6h40 da tarde, com retirada de ingressos na bilheteria da Casa de Francisca. Ingressos antecipados disponíveis também para compra na plataforma Simpla. São 10h50 agora. A gente ouve Charlie Brown Jr., Dias de Luta, Dias de Glória.

0: A gente ouviu Chico Sainz e Nação Zumbi, relembramos Todos Estão Surdos, de Roberto Carlos e Erasmo Carlos. São 10h57.
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0: A Associação Brasileira de Juristas pela Democracia deve entrar com um pedido no Tribunal Superior Eleitoral contra o ministro e presidente da Corte, Cássio Nunes Marques. Mesmo com um parecer da área técnica do TSE a favor do canal Exército do Lula, Nunes Marques derrubou uma decisão anterior do Corregedor-Geral da Justiça Eleitoral, ministro Ricardo Villas Boas Cueva, e voltou a determinar o bloqueio por 48 horas. Liderado pelo deputado federal André Janones, o grupo voltou ao ar no fim da noite de ontem, impedido do presidente do TSE, a Meta. O grupo já acumula mais de 4 milhões de membros. Hoje, cerca de 2 mil profissionais e estudantes da entidade podem ingressar em uma ação de investigação judicial eleitoral que já tramita no tribunal, aberta pela campanha de Flávio Bolsonaro. A entidade disse que o embasamento é o interesse público. Mais informações e outras notícias em uma hora.

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3: Onze horas.
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7: Agora são 11 em ponto. Boa quinta-feira. Seja muito bem-vinda, seja muito bem-vindo você que está chegando agora aqui na Rádio Cultura Brasil. Estamos no ar desde as 10, esse é o Galeria, vamos até a 1 da tarde, sempre fazendo uma mistura boa da música brasileira do presente com a música do passado. Você gosta de música brasileira? Então fica por aqui. Eu vou abrir com o Tulipa Ruiz, a gente ouve Novelos.

0: Essa foi a Cell, ouvimos Forçar o Verão, composição dela, e antes Tulipa Ruiz, Novelos, dela e Gustavo Ruiz. Agora são 11 horas 8 minutos.
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0: O cantor e compositor pernambucano Fiti se apresenta no Sesc Guarulhos nesta sexta e sábado. O show é dedicado ao repertório de Ney Matogrosso, celebrando um dos nomes mais emblemáticos da música brasileira. Os espetáculos acontecem nesta sexta e sábado, às 8 da noite, e os ingressos estão disponíveis nas bilheterias físicas e também nas plataformas digitais do Sesc. Eu vou tocar uma música do Fit, do álbum Transespacial, de 2024. A gente ouve Ser Artista.

Secos e Molhados, ouvimos Amor, de João Ricardo e João Apolinário, e antes o feat com Ser Artista, uma parceria dele com Zé Nigro. 11 horas e 14 minutos, sigo com a carioca Mariana Folker, do álbum Feitiço, lançado este ano. A gente ouve Desassossego.

0: Raquel Reis, Jorge Ben. E antes, Zé Ibarra, ouvimos Infinito em Nós. Toquei também Mariana Volker, uma parceria dela com Carol Matias, Desassossego. 11h25, eu vou pro intervalo e já volto com o Galeria.
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0: Agora são 11h27, eu sigo com Luiz Melodia, Congênito.

A gente ouviu o clássico O Que Será a Flor da Pele, de Chico Buarque e Milton Nascimento juntos, um clássico, né, de Chico Buarque. E antes, Congênito, com Luiz Melodia, composição dele. Agora são 11h35. A Mostra Internacional de Cinema em São Paulo tem programação voltada ao público infanto-juvenil. É a Mostrinha, que nesta terceira edição exibe 21 títulos de 20 países diferentes e 16 obras inéditas no Brasil. Além das sessões de filmes, o escritor e cartunista Ziraldo recebe homenagem com um pôster de dois personagens do livro Meu Amigo Canguru, que narra uma história da infância do próprio autor. A obra dialoga com a programação da Mostrinha por abordar explicações sobre o mundo e a criação das coisas, assim como as produções exibidas no evento. A terceira Mostrinha, que começa hoje, integrando a edição do número 50 da Mostra Internacional de Cinema, em sessões gratuitas e pagas. A abertura contará com Clarice Vê Estrelas, de Letícia Pires. A agenda completa, que se estende até o dia 29, em 27 salas do circuito SP Cine, você encontra no site mostra.org. Agora eu sigo com Bala Desejo. Eu vou fazer uma dobradinha de músicas que foram feitas assim no auge da pandemia, no auge do isolamento. A gente ouve então Bala Desejo, que foi uma banda formada na pandemia. A gente ouve Nesse Sofá.

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A gente ouviu André Mussalem com Cinema, Democracia e Cartões Postais. E antes do Bala Desejo, relembramos Nesse Sofá. Eu fiz uma dobradinha, um bloquinho de músicas que foram feitas no auge do isolamento. Agora são 11h44. O espetáculo Todas as Coisas Maravilhosas terá uma série de apresentações a partir de amanhã no Tucarena. O solo estrelado por Kiko Mascarenhas parte do texto de Duncan Macmillan e Joey Donauer para contar a história de um menino de 7 anos que descobre que a mãe sofre de depressão. Ele passa a escrever todas as coisas que podem fazê-la recuperar a vontade de viver e redescobrir motivos para seguir em frente. A montagem, adaptada originalmente em 2024, venceu o prêmio Associação Paulista de Críticos de Arte na categoria Melhor Espetáculo. A direção é assinada por Fernando Filbert. As apresentações de Todas as Coisas Maravilhosas começam amanhã no Teatro da PUC, o Tucarena, na Rua Bartira, número 347. As performances acontecem de sexta e sábado às 8 e às 6 da tarde e aos domingos, até o dia 13 de dezembro. Ingressos no site teatrotuca.com.br. Agora eu sigo com o Bur por aqui. A gente ouve Filme de Terror, ela junto com o Max B.O.

Coragem, com Samuca e a Selva, música de Samuel Samuca. E antes, Burr com Max B.O., parceria deles, ouvimos Filme de Terror. Agora, 11h53, tem Tom Zé, o clássico, Tô.

0: Tom Zé, a gente ouviu o clássico Tô dele e Elton Medeiros. Tom Zé que completou recentemente 90 anos. Viva Tom Zé! Agora são 11h56, eu vou atualizar o noticiário e volto com a galeria logo depois da propaganda eleitoral obrigatória. Já já, fica com a gente.
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0: O presidente ucraniano Volodymyr Zelensky ordenou ataques a refinarias russas nesta manhã, contrariando uma trégua anunciada no último fim de semana por Donald Trump. Ao menos duas instalações foram atingidas por drones. Em publicação no ex, antigo Twitter, Zelensky criticou a postura americana, acusando o país de ficar ao lado, tido como agressor. O governo russo, por sua vez, utilizou o evento para criticar a Ucrânia, embora as forças de Vladimir Putin não tenham encerrado ataques ao sistema energético do país vizinho. 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
6: 11 horas 59 minutos.
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1: Agora é 9:50. Boa tarde para você. Eu sigo com Galeria e a gente relembra Evinha, Esperar para Ver.

Antônio Carlos e Jocafe, a gente relembra o Toró de Lágrimas, deles e Zé do Maranhão. E antes relembramos Evinha com Esperar para Ver, de Guarabira e Renato Correia. Meio-dia e 15 agora, eu sigo com o Rincon Sapiência, do trabalho Um Corpo Preto, do Rincon, lançado este ano. A gente ouve Homem Gol.

Jorge Ben com Mano Brown, a gente ouviu Um Babar a Uma, um clássico do Jorge Benjor. A gente chama de Jorge Ben, né? De Jorge Benjor. Aliás, ele vai fazer show neste fim de semana em São Paulo, no próximo sábado, lá no Nubank Park. Os ingressos completamente esgotados. A gente tocou antes o Rincon Sapiência com Péricles e Marisol Moabá, a música Homem Gol de Rincon e Marisol Moabá. Agora, meio-dia 23. Eu sigo com Saulo Duarte por aqui, do Pará. A gente ouve Dos Olhos em Diante.

0: Felipe Cordeiro, a gente ouviu Marcianita de José Imperatore e Galvarino Villota Alderete. E antes, Saulo Duarte e a Unidade, Dos Olhos em Diante, música de Saulo Duarte. A gente fez aí uma dobradinha de Pará aqui no Galeria. Agora, 12h32, eu vou pro intervalo e já retorno com o Galeria, rapidinho.
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0: 12h33, a gente ouve Metá Metá, Cobra Rasteira,

Clareza. Rodrigo Campos, Kiko Dinucci e Jussara Marçal. Música de Rodrigo Campos. E antes, Metá Metá, relembramos Cobra Rasteira, de Kiko Dinucci. Meio-dia e 41 agora, eu sigo com a Trupe Chá de Boldo. Vamos ouvir A Vida Que Te Beija.

O clássico Eu Quero é Botar Meu Bloco na Rua, ouvimos com o próprio autor Sérgio Sampaio, e antes Trupe Chá de Boldo, A Vida que Te Beija, música de Gustavo Galo. Meio-dia e 50, galeria chegando ao final, eu sigo com Larissa Luz, Blues da Piedade.

0: Incapacidade de Amar. Leone, uma parceria dele com Cazuza. Toquei também Larissa Luz, Blues da Piedade, de Frejá e Cazuza. Encerrando essa edição do Galeria desta quinta, 15 de outubro, eu agradeço a sua companhia, a sua escuta. Amanhã tem mais, às 10 da manhã. E daqui a pouquinho vem aí até Calima, comandando a programação da Rádio Cultura Brasil. O Galeria conta com o apoio de produção da Marina Bertazzoni, do Thomas Farias e também da Sandra Vasconcelos. Um beijo, até amanhã.
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6: 13 horas.
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9: Olá, ouvinte, você que está sintonizado aqui na Rádio Cultura Brasil. Eu sou Teca Lima, estou a partir de agora na seleção musical e também na apresentação. Hoje eu abro com o Caetano Veloso em gravação ao vivo.

Começou a circular o Expresso 2222, que parte direto de Bom Sucesso pra depois. Começou a circular o Expresso 2222, da Central do Brasil, que parte direto.

0: do Brasil, que parte direto de Bom Sucesso pra depois do ano 2000.
1: Com Vanessa Moreno e Fimaróstica, nós ouvimos do Gilberto Gil Expresso 2222 e antes Trem das Cores, de Caetano Veloso, com ele e Moreno Veloso. Gravação ao vivo. Na sequência, Adriana Calcanhoto.

0: Marisa Monte, de Moraes Moreira e Luiz Galvão, A Menina Dança. E antes com Adriana Calcanhoto, de Arnaldo Antunes e Davi Moraes, Na Massa. Agora tem Mutantes na Cultura Brasil.
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Tulipa Ruiz, dela e de Gustavo Ruiz, da Menina. Antes com Malu Magalhães, dela mesma, Velha e Louca. E Os Mutantes abriram o bloco com Rita Lee, música dos três. E agora a gente vai relembrar A Cor do Som, num grande sucesso, música de Caetano Veloso.

0: Ouvimos com A Céu, de Pepeu Gomes, Baby do Brasil e Fausto Nilo, Mil e Uma Noites de Amor. E antes com A Cor do Som, de Caetano Veloso, Beleza Pura. Vamos para um intervalo, daqui a pouco voltamos com o melhor da música brasileira.
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0: Já estamos de volta na Rádio Cultura Brasil e agora vamos ouvir Mayra Andrade e o trio Mocotó.

0: Com o Baiana System, nós ouvimos Água, deles, e com o Mayra Andrade e o Trio Mocotó, de Baden Powell e Vinícius de Moraes, Berimbau.
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Me Chama, do Lobão, com Marina Lima. Antes, com Zélia Duncan, ouvimos Quem Mandou, que é de Itamar Assunção e Alice Ruiz. Abrindo o bloco, Cássia Eller cantou Preciso Dizer Que Te Amo, que é de Cazuza, Bebel Gilberto e Dé Palmeira.

0: Fechando a seleção, Paulinho da Viola, dele mesmo, 14 anos, e com Caetano Veloso e Gilberto Gil, do Caetano, Desde que o Samba é Samba. Eu sou o Teca Lima, agradeço a sua audiência, deixo um beijo e até a próxima.
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7: Duas horas, um minuto, 26 graus em São Paulo, nessa tarde de quinta-feira, hoje dia 15 de outubro de 2026, hoje é dia dos professores. Olá, muito boa tarde para você ligado aqui na Rádio Cultura Brasil. Ótima quinta-feira a você que é professor, essa profissão tão fundamental na história de qualquer cidadão, né, de todo cidadão. Parabéns pelo Dia do Professor, essa profissão tão linda, tão especial e tão necessária, tão fundamental. Bem-vindos aqui ao nosso Estúdio 77, começando agora ao vivo em FM 77,9. Estamos também pela internet no site culturabrasil.com.br e ainda pelo nosso aplicativo Cultura Play. Eu sou Alexandre Ingrevalo e por aqui no Estúdio 77, de segunda a sexta-feira, das 2 até as 5 da tarde, você acompanha boa música brasileira, quadros especiais, informação, dicas culturais e também participa, né, aqui do Estúdio 77. Nessa primeira hora, de segunda a sexta-feira, das 2 até as 3 da tarde, espaço aberto para seleção do ouvinte. Então você participa, pede a música que você quer ouvir, eu atendo o seu pedido musical hoje até as 3 da tarde. Nosso WhatsApp, para você enviar a sua participação, seu pedido musical, é o 11 São Paulo 97373-7229. 11 São Paulo 97373-7229. Participe, fique com a gente. Então eu vou abrir, vou começar o Estúdio 77 desta quinta-feira, 15 de outubro, dia dos professores, com Zé Miguel Wisnik, Luiz Tati, mestres cantores.

Aula de Matemática com Tom Jobim, parceria do Tom com Marino Pinto. E antes, abrindo o Estúdio 77 deste Dia dos Professores, 15 de outubro, Mestres Cantores, com Zé Miguel Wisnik e Luiz Tati, parceria deles. 2:09 agora. Hoje aqui no Estúdio 77 temos quadro Faixa Livre. Eu vou destacar aqui o álbum Toque Dela, segundo álbum solo do cantor-compositor Marcelo Camelo, que está completando 15 anos de lançamento. O Toque Dela foi lançado em 2011. Hoje também vamos falar da Mostra Internacional de Cinema de São Paulo, que está começando hoje também, dia 15 de outubro, vai até o dia 29, em diversos espaços aqui da cidade de São Paulo. A gente contou para você com a diretora da Mostra, Renata de Almeida, né, que parte da programação já começou no dia 3 de outubro, lá no Solar Fábio Prado, que é o espaço cultural aqui da Fundação Padre Anchieta. Então já tem programação acontecendo desde o dia 3, mas a programação oficial começa hoje, dia 15 de outubro, e a gente vai trazer aqui os detalhes com a Renata de Almeida. São 50 anos da Mostra Internacional de Cinema de São Paulo. E você participa com a gente, né? Só enviar sua mensagem para o nosso WhatsApp aqui da Rádio Cultura e participar da seleção do ouvinte. Que música você quer ouvir? Eu atendo o seu pedido até às 3 da tarde. 11 São Paulo, 97373-7229. Participe. Tô te esperando. Então eu vou seguir com duas composições do Marcelo Camelo, que vai ser meu destaque de hoje aqui no quadro Faixa Livre. Vou abrir com o Camelo junto com a banda Los Hermanos, né? Ele que foi líder vocalista, um dos principais compositores da banda Los Hermanos. Depois eu trago a Maria Rita interpretando um grande sucesso do Marcelo Camelo. Vamos lá.

Duas composições de Marcelo Camelo aqui no Estúdio 77. Com Maria Rita ouvimos Cara Valente, antes com o próprio Camelo aqui ao lado, né, da banda Los Hermanos, né, o Camelo que é da banda Los Hermanos. Ouvimos De Onde Vem a Calma também, letra e música dele. Ainda hoje eu volto aqui a falar de Marcelo Camelo, vou destacar faixas do álbum Toque Dela, o segundo álbum solo do Marcelo Camelo, lançado há 15 anos em 2011. 2h20. Vamos de seleção do ouvinte, participações chegando aqui pelo nosso WhatsApp da Rádio Cultura em 11 São Paulo 973737229. Eu começo atendendo aqui as participações do Alessandro e do Valmir. Vamos lá.

0: Seleção do ouvinte aqui no estúdio 77, as primeiras participações que chegam pelo nosso WhatsApp da Rádio Cultura, que é o 11 São Paulo 973737229. Nesse bloco eu atendi o Valmir, Elis Regina, em Querelas do Brasil, de Maurício Tapajós e Aldir Blanc. Antes do Valmir, participação do Alessandro, Fernanda Portudella e Alba Carvalho, Sambassim. 2h29, vou fazer um rápido intervalo, volto já com mais seleção do ouvinte aqui no Estúdio 77.
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9: Duas e 31 e a gente está de volta aqui com informação. Temos 26 graus por aqui na Água Branca e vamos falar da chuva forte que caiu ontem, né? Comentei aqui, a gente estava no ar ao vivo ontem em apenas 40 minutos, em menos de uma hora. Ontem, quarta-feira, choveu no córrego do Anhangabaú, região central de São Paulo, equivalente ao esperado para 11 dias de outubro, informou a Prefeitura de São Paulo. Foi muita água, né? Foram 42 milímetros de chuva ali na região, volume 37% dos 112 milímetros previstos para o mês inteiro, em toda a capital paulista. Isso, infelizmente, resultou em um alagamento muito feio ali no túnel do Vale do Anhangabaú e deixou 26 carros e 2 ônibus submersos. As pessoas que ficaram presas no local foram resgatadas e logo em seguida os bombeiros informaram a existência de pelo menos 4 vítimas. Hoje e amanhã os dias vão seguir chuvosos, né? Aqui na cidade de São Paulo. Vamos aqui com mais detalhes do tempo com as informações do CGE, que é o Centro de Gerenciamento de Emergências da Prefeitura de São Paulo, que conta que as próximas horas hoje seguem com sol entre nuvens. A máxima não deve passar dos 26, que é a temperatura de momento, agora 2h32. Entre o final da tarde e o decorrer da noite, as instabilidades ganham força com a aproximação de uma frente fria, o que deve provocar chuvas na forma de pancadas. Há condições para pontos de moderada a forte intensidade com raios e rajadas localizadas de vento, né? O que aí tem os desdobramentos, né? Tanto aqui na capital paulista como na grande São Paulo. Amanhã, sexta-feira, a propagação da frente fria deve causar muita nebulosidade e chuvas generalizadas ao longo do dia. Apesar dos curtos períodos de melhoria, o céu permanece nublado e as temperaturas não sobem muito não amanhã. Termômetros variando entre mínima de 17, máxima de 23 graus. Então, mais chuva aqui em São Paulo, tanto hoje como amanhã, segundo informa o CGE. 2h33, vou voltar aqui para a seleção do ouvinte, mais participações chegando pelo nosso WhatsApp. Eu atendo nesse bloco a seguir a Neuza Ramos, a Ivete e também o Adriano Santos. Vamos lá.

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1: Banda 5 a Seco, registro ao vivo, música do Vinícius Calderone, Vou Mandar Pastar. Essa quem pediu foi o nosso ouvinte Adriano Santos. Antes eu atendi a Ivete, ouvimos Caetano Veloso, dele Podres Poderes, e abri esse bloco aqui da seleção do ouvinte no Estúdio 77 com a participação da Neuza Ramos, Chico Buarque de Toquinho e Mutinho, O Caderno. 2h44, eu volto já aqui com mais seleção do ouvinte, mais participações que chegam pelo nosso WhatsApp, que é o 11 São Paulo 973737229. Olha, microempresas e empresas de pequeno porte têm até hoje para pedir entrada ou retorno ao Simples Nacional em 2027, que passa a valer no dia 1º de janeiro. A solicitação pode ser feita até às 11h59 de hoje, né? Às 11h59 da noite de hoje, lá no portal, né? Disponível no site receita.fazenda.gov.br. receita.fazenda.gov.br. O prazo original era 30 de setembro, mas aí foi prorrogado pelo Comitê Gestor do Simples Nacional para que as empresas e contadores tivessem mais tempo de planejamento em meio às mudanças da reforma tributária do consumo. Companhias com pendências podem regularizar até 30 de outubro. Já o cancelamento e retratável da opção pode ser feito de 3 de novembro a 20 de dezembro, após a alíquota da contribuição sobre bens e serviços de 2027. E a segunda etapa das escavações de expansão da linha 2 verde do metrô para a cidade de Guarulhos começou hoje com o uso do maior tatuzão da América Latina. O equipamento possui 133 metros de comprimento e 2.600 toneladas e será responsável pela escavação de 5,8 quilômetros entre a Penha, na zona leste de São Paulo, e o túnel de ventilação Castelo Branco. Essa é a primeira vez em que o metrô paulista utiliza dois tatuzões simultaneamente, com um avanço médio de 12 metros por dia. A ampliação da linha 2 verde tem previsão de entrega da ligação entre Vila Prudente e Penha para 2028 e da conexão até a estação do trem Guarulhos para 2032. Mais de 140 imóveis serão desapropriados para a construção da linha 2 em Guarulhos até 2027, isso segundo o calendário do metrô. O empreendimento tem custo total estimado em mais de 24 bilhões de reais e deve atrair 700 mil passageiros por dia. Eu volto aqui para a seleção do ouvinte. Vou atender agora a participação do José Leonardo. Ele quer ouvir Jorge Benjor, Velhos, Flores, Criancinhas e Cachorros. Vamos lá.

0: Seleção do ouvinte, fechando aqui no nosso estúdio 77, mais participações que vieram pelo WhatsApp da Rádio Cultura, que é o 11 São Paulo 973737229. Essa quem pediu foi a Lorena Rocha Cel, dela e Hervé Salters, Varanda Suspensa. E antes eu atendi o José Leonardo, Jorge Benjor, dele Velhos Flores, Criancinhas e Cachorros. Agora 2h55, agradeço demais a todos pela participação com a gente aqui no Estúdio 77. Amanhã tem mais Seleção do Ouvinte, sempre a partir das 14h. Mas o programa continua, ainda hoje tem Faixa Livre, vamos falar também da Mostra Internacional de Cinema de São Paulo, entre outros destaques até às 17h, aqui pela Rádio Cultura. 2h56, vamos atualizar as notícias dessa última hora. O prefeito de São Paulo, Ricardo Nunes, afirmou hoje que o protocolo da prefeitura funcionou bem em relação ao alagamento no túnel do Anhangabaú, região central da capital paulista, na tarde de ontem. Segundo o prefeito de São Paulo, a gestão foi muito rápida e reduziu o alagamento em menos de uma hora. Ricardo Nunes argumentou que o volume da chuva não era previsto pelos meteorologistas e que o túnel encheu em apenas 3 minutos. O empresário Daniel Vorcaro deve prestar depoimento sobre o Banco de Brasília nessa tarde. A Polícia Federal deverá ir até o complexo da Papuda para ouvir o ex-dono do Banco Master. Vorcaro está preso no local desde 25 de junho deste ano. O presidente deposto da Venezuela, Nicolás Maduro, e a esposa dele, Cília Flores, se declararam hoje inocentes das acusações de tortura a adversários políticos em um tribunal em Nova York. Maduro e Cília participam de audiência para responder à nova acusação feita pelo governo Trump na semana passada. Antes, os dois se declararam inocentes das acusações de que abusaram do poder para ajudar traficantes de drogas no transporte de cocaína. Os advogados afirmaram que eles negam também as acusações de tortura. A Índia deve se tornar a quarta maior economia do mundo em 2027, ultrapassando o Japão, segundo projeções do Fundo Monetário Internacional. O levantamento prevê também que o Reino Unido vai ocupar a quinta posição, enquanto o Japão caiu para o sexto lugar no ranking mundial. Segundo o FMI, o Brasil deve passar da 10ª para a 8ª maior economia do mundo em 2027, com o PIB estimado em US$ 2,8 trilhões, superando Itália e Rússia. Outras informações aqui ao longo do Estúdio 77, também no De Volta para Casa, às 18h. Rápido intervalo, já voltamos.
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0: Três da tarde em ponto, 26 graus em São Paulo, nessa tarde de quinta-feira, hoje dia 15 de outubro de 2026. Para você que está chegando agora aqui à Rádio Cultura, muito boa tarde, bem-vindos. Esse é o Estúdio 77 ao vivo, de segunda a sexta, das duas até às cinco da tarde. Você nos acompanha aqui na Rádio Cultura Brasil, em FM 77,9. Estamos também pela internet no site culturabrasil.com.br, ainda pelo nosso aplicativo Cultura Play. Eu sou Alexandre Ingrevalo, por aqui, boa música brasileira, quadros especiais, informação, dicas culturais e também as participações dos nossos ouvintes. Vou abrir esse próximo bloco musical com Elis Regina em música de Rita Lee.

Chico César, dele Mama África, antes Rita Lee, parceria da Rita com Roberto de Carvalho, Balacubaco, e eu abri esse bloco musical aqui do Estúdio 77 pela Rádio Cultura Brasil com outra de Rita Lee e Roberto, gravação de Elis Regina, Alô Alô Marciano, 3:14 da tarde. Hoje é quinta-feira, é dia do nosso quadro Faixa Livre. Hoje eu vou destacar músicas do álbum Toque Dela, o segundo álbum solo do Marcelo Camelo, cantor, compositor Marcelo Camelo. Esse disco foi lançado há 15 anos, em 2011, e traz faixas como essa aqui.

0: Primeira parte do quadro Faixa Livre, hoje destacando músicas do segundo álbum solo do cantor, compositor Marcelo Camelo. É o disco Toque Dela, lançado pelo Camelo há 15 anos, em 2011. Ouvimos três composições do Marcelo Camelo: Tudo Que Você Quiser, Meu Amor É Teu e O-O, né? O-O foi ali a chamada música de trabalho, né? Naquela época ainda tinha isso, música de trabalho, há 15 anos. Passou rápido também. 3h26, ainda hoje eu trago aqui outras faixas do álbum Toque Dela no quadro Faixa Livre. 3h27 e eu vou seguir aqui para um rápido intervalo, volto já já com dicas culturais e também chamando você para participar da nossa setlist, hein? Amanhã, sexta-feira, é dia de setlist, que é a nossa playlist semanal temática aqui no Estúdio 77. Amanhã a gente vai apresentar uma setlist que foi sugerida pelo nosso ouvinte Anselmo Duarte. É a setlist Cidades Brasileiras na Música. Então estou esperando sua participação. Se você ainda não sabe como participar, eu explico daqui a pouquinho aqui no 77. Voltamos já.
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0: Voltamos, 3h29 da tarde, já girando aqui o relógio para 3h30 da tarde. Você, nosso ouvinte, já participou da setlist dessa semana? Porque toda sexta-feira, às 4 da tarde, eu apresento aqui no Estúdio 77 a nossa setlist, que é a nossa playlist temática. A cada semana eu trago aqui um tema, proponho um tema para você, nosso ouvinte, participar com sugestões musicais dentro desse tema, né? Dentro desse assunto. E aí, na sexta-feira, às 4 da tarde, eu apresento as músicas sugeridas pelos nossos ouvintes ao longo da semana. Você participa pelo nosso WhatsApp, que é o 11 São Paulo 973737229. A setlist de amanhã vai ser Cidades Brasileiras na Música. É a música brasileira contando, né, as cidades. São muitos os casos, né? Aqui eu tenho trazido uma por dia aqui para ilustrar. Já trouxe Sobradinho, já trouxe Maracangalha, vou trazer mais um classicão também que fala sobre uma cidade e convido você a participar. Você nos ajuda a fazer a setlist toda semana aqui. É só enviar sua participação, as suas sugestões musicais lá para o WhatsApp. Relembrando, 11 973737229. Amanhã, sexta-feira, às 4 da tarde, eu apresento a setlist Cidades Brasileiras na Música. Setlist sugerida pelo nosso ouvinte Anselmo Duarte. Participe com a gente. 3h31, então, para te inspirar, para te ajudar a participar aqui, vou trazer mais um bom exemplo aqui de cidade cantada na música.

São Paulo, São Paulo, com o Premeditando Break, composição dos integrantes do Premier, para te inspirar a participar da nossa setlist Cidades Brasileiras Cantadas na Nossa Música. É só sugerir, enviar sua sugestão, sua participação lá para o nosso WhatsApp. 11973737229. Tô te esperando. Amanhã, sete lixas, às 4 horas aqui no 77. 3h35, quatro atrizes entram em cena para interpretar contos da escritora Clarice Lispector. Eu falo da minha querida Clara Carvalho, de Magali Biff, Mariana Muniz e Vera Zimmermann. Elas estreiam nova temporada de Projeto Clarice, hoje, quinta-feira, no Teatro Paulo Eiró. A montagem articula questões como identidade, subjetividade, família e afetos por meio dos contos Via Crucis, Menino a Bico de Pena, A Legião Estrangeira, Amor e O Ovo e a Galinha. O Projeto Clarice tem adaptação e direção de César Ribeiro e partiu das características dessas quatro intérpretes para investigar diferentes formas da construção da identidade feminina. O espetáculo fica em cartaz a partir de hoje lá no Teatro Paulo Eiró e segue até 8 de novembro, de quinta a domingo, com ingressos a R$ 20. O endereço é Avenida Adolfo Pinheiro, 765, em Santo Amaro. E durante a temporada ainda haverá...

3 mesas de debates na SP Escola de Teatro. A primeira, no dia 22, tem a mulher trans como tema. Hoje é quinta-feira, é dia oficial de estreias, né, nos cinemas, mas hoje também o destaque vai para uma conhecida data no mês de outubro, o Halloween, marcado para o dia 31, que se popularizou no Brasil nos anos 80, é muito forte nos Estados Unidos, né? E aí começou a se popularizar aqui no Brasil o Halloween nos anos 80 e motiva programações especiais em diferentes salas de cinema aqui da capital paulista. A Rede Cinemark exibe de hoje até a próxima quarta-feira filmes de diferentes épocas e estilos, como A Hora do Pesadelo, de 84, e Corra, de 2017. Além disso, há combos promocionais à venda. Vai haver ainda uma sessão especial no próprio dia de Halloween, 31 de outubro. Já de 27 a 31, o Cinépolis leva de volta às salas produções como O Telefone Preto 2, Terror em Shelby Oaks, Tubarão e A Noiva Cadáver. A rede também oferece itens promocionais e baldes personalizados. Quem gosta de uma boa pipoca está feito. Fora dos shoppings, durante todo o mês, o Belas Artes vai promover edições especiais de séries como O Porão, do Belas, e o Belas Sonoriza. Entre os títulos estão Zumbi e Festim Diabólico. Acesse a programação em cinebelasartes.com.br e também tem programação para quem gosta de cinema ao ar livre, porque o Centro Cultural São Paulo promove sessões gratuitas de filmes do cinema fantástico, como O Estranho Mundo de Jack e It, a Coisa. Os detalhes você encontra em centrocultural.sp.gov.br. Para quem gosta de filme de terror e Halloween, é um prato cheio essa programação nas próximas semanas. 3h39 da tarde, a gente segue nesse clima.

Secos e Molhados, de João Ricardo e Luli, o Vira. E antes, Zé Ramalho, dele mesmo, Mistérios da Meia-Noite. 3h44 da tarde, vamos seguindo com música aqui, o Estúdio 77. Agora tem Beth Carvalho.

Maria Rita, de Arlindo Cruz, Maurição e Fred Camacho, Que É o Amor. Antes, Benito de Paula, dele mesmo, Charlie Brown. E eu abri esse bloco aqui do Estúdio 77 com a Beth Carvalho, no clássico de Danilo Caymmi, Paulinho Tapajós e Edmundo Souto, Andança. 3h56. E vamos aqui atualizar as notícias dessa última hora.

0: O Tribunal Superior Eleitoral decidiu hoje por unanimidade derrubar o prazo que estava previsto em uma resolução da própria corte de 48 horas para o uso de canais eletrônicos registrados de forma tardia pelas campanhas dos candidatos. A medida ocorre depois dos embates judiciais envolvendo canais de comunicação digitais utilizados por diferentes candidaturas no segundo turno das eleições. Exemplos que ganharam destaque recentemente foram o canal Exército do Lula, registrado pela campanha do presidente Lula, e de outras páginas, como a Tropa do Flávio, ligada à campanha de Flávio Bolsonaro. As Forças Armadas dos Estados Unidos elaboraram planos de ataque contra o Irã, que podem usar uma bomba conhecida como Mãe de Todas as Bombas. A informação foi divulgada hoje pela CNN Internacional, com base em relatos de autoridades americanas. Os alvos seriam instalações nucleares e a infraestrutura energética do Irã. E uma comissão mista do Congresso Nacional Brasileiro aprovou hoje o parecer de uma medida provisória que torna obrigatória o Exame Nacional de Avaliação da Formação Médica para estudantes de medicina. O texto tem que ser votado até amanhã nos plenários da Câmara dos Deputados e no Senado. O exame vai aferir a proficiência dos estudantes de medicina e avaliar os custos dos cursos de graduação a partir da média acumulada nas etapas, com peso maior para a última avaliação. 3h58, outras informações ainda hoje aqui no 77 e também no De Volta para Casa a partir das 6 da tarde. Pausa rápida para o intervalo, já voltamos.
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7: Quatro da tarde em ponto, 26 graus em São Paulo, de volta aqui com o Estúdio 77, ao vivo até as 5 da tarde pela Rádio Cultura Brasil. Você nos acompanha em FM 77,9, também pela internet no site culturabrasil.com.br e ainda pelo aplicativo Cultura Play. Eu sou Alexandre Ingrevalo, por aqui, boa música brasileira, quadros especiais, informação, dicas culturais e as participações dos ouvintes. Vou abrir esse próximo bloco musical com o Silva, aqui num clássico de Caetano Veloso.

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0: Gal Costa, música de Chico Buarque, Samba do Grande Amor. Antes, Caetano Veloso, dele mesmo, Sem Samba Não Dá. E eu abri esse bloco musical aqui do Estúdio 77 com outra música do Caetano Veloso, a gravação do Silva, registro ao vivo. Você Não Entende Nada. 4h12 da tarde agora. Bom, hoje, quinta-feira, dia 15 de outubro, começa agora oficialmente a Mostra Internacional de Cinema de São Paulo, que está completando, né, 50 anos e vai exibir 380 títulos de 98 países a partir de hoje e até o dia 29 de outubro. As exibições estão distribuídas em 57 salas, incluindo o circuito SP Cine, com sessões gratuitas em centros culturais e CEUs. Ao completar 50 anos, a mostra olha para a própria história, desde a iniciativa do Leon Kakoff em 1977, data da primeira edição. Em meio à ditadura militar e à censura prévia, uma das tarefas foi organizar e digitalizar o banco de dados das edições anteriores, o que resultou no site acervo.mostra.org. Há informações sobre os quase 12 mil filmes exibidos, além de cartazes e outros registros, permitindo ao público navegar por edição, título, direção ou país. Eu conversei aqui na Rádio Cultura com a Renata de Almeida e ela falou sobre os 50 anos da mostra, uma história que ela acompanha desde 1989, primeiro como produtora, depois co-diretora e, por fim, diretora-geral. A Renata de Almeida foi casada com o Leon Kakoff, que faleceu em 2011, deixando a ela a missão de dar sequência ao projeto, a esse legado da Mostra Internacional de Cinema. Vamos aqui lembrar um pouquinho dessa minha conversa com a Renata de Almeida.
1: Entrei na 13ª como produtora, e depois de alguns anos eu era co-diretora já, né? Aí a gente trabalhava muito unido. E aí eu continuei, né? Que era um trabalho que eu já fazia. Claro que foi muito, bem pesado, né? Mas tinha uma equipe muito... E aí eu continuei a partir da 11ª como única diretora.
0: Uhum. Como é que eram as trocas com o Leon, né, que você conheceu ali no início da tua trajetória, depois vocês tiveram uma história juntos, claro, né, uma vida juntos, né? Como é que eram as trocas e depois seguissem ele nesse processo, Renata?
1: Pois é, né? Você sabe que eu acho que durou, a gente ficou juntos 22 anos, porque como a gente era casado, tinha dois filhos e trabalhava junto, as brigas não duravam muito, né? Porque você tinha uma briga de casa, mas você tinha que trabalhar, você chegava no escritório e tinha que se entender. Ou você saía do escritório brava, você chegava em casa, tinha duas crianças, você tinha que se entender em casa. Então, as coisas a gente aprendeu a lidar, né, com esses dois tipos de relação, uhum, e não levar muito os problemas de uma relação ou de um lugar para o outro, ou tentar sempre resolver muito rápido, né? E a questão do Leon, a doença do Leon, morreu em 2011, né? Uhum. Mas o câncer começou 8 anos antes. Ah. E depois ele melhorou e a gente achou que nem ia voltar mais. E depois voltou com uma metástase cerebral, né? E aí foi bem pesado, né? A gente foi na 35ª, né? Que foi aquela que tem um pôster do Piteco, né? Do Maurício de Souza. Que a gente fez junto, mas o Leon morreu um pouco antes da mostra começar,
0: um pouco antes,
1: E você pode imaginar, sim, né? Foi um grande terremoto, né? As terras se movem, você tem que descobrir um novo jeito de trabalhar, né? Um novo jeito de lidar com a equipe. Mas eu tenho uma lembrança, assim, de que foi uma época, claro, muito, muito sofrida, muito, sim, triste, mas também... por outro lado, uma época que teve a sua beleza, sabe? Através, uhum, do apoio de várias pessoas. Sim. Eu lembro com muita emoção, assim, por exemplo, do Danilo, que era diretor do Sesc, né? Então, lembro ele chegando falando, não, Renata, você só vai ter mais apoio, nunca menos, do Sesc.
0: Que ótimo.
1: Então, porque eu já trabalhava há muito tempo, né? Então, o que eu lembro é que teve muito apoio. Que
0: também,
1: maravilha.
0: né? Então, por isso que

0: filme Tigre de Papel. O cineasta norte-americano participa de uma conversa justamente com o cineasta Walter Salles lá no Solar Fábio Prado. Será após a exibição do filme Tigre de Papel, hoje, quinta-feira, logo mais a partir das 19h, porque a programação da Mostra Internacional de Cinema já começou um pouquinho antes lá no Solar Fábio Prado, que é esse espaço cultural administrado aqui pela nossa Fundação Padre Anchieta. Sobre a seleção dos filmes da Mostra deste ano, a edição de número 50, a Renata de Almeida citou alguns nessa entrevista que eu tive com ela recentemente. Vamos ouvir.
1: Olha, eu vou falar assim, né, os que são mais esperados, né? Sim. Porque na Mostra tem muitos filmes premiados em outros festivais, são aqueles filmes que todo mundo quer ver, né? Então, posso falar do Minotauro, que é Andrei Zangster, que ganhou o grande prêmio do júri. Eu adoro esse filme, eu acho ele é um grande diretor. Ele é um diretor russo, né, que Sim. vive na França hoje, né? Ele vive exilado. Ele quase morreu na pandemia e teve que fugir da Rússia, né? Ele é ameaçado e vive. Ele Sim. ganhou com o Minotauro o grande prêmio do júri. Tem Hour of Sundance, que é algo como De Repente, né? De um diretor que eu adoro, com um diretor japonês, do Hamaguchi, mas é uma coprodução francesa, né? Então. Sim. Ele tem uma grande parte, inclusive uma atriz francesa, a Virginie Efira, ela ganhou melhor atriz em Cannes. E tem a Terra do Meu Pai, que ganhou melhor direção em Cannes, né, do Paul Lipkowski, né, do Pavel. Então, assim, tem grandes filmes premiados, e a gente faz um grande trabalho também com filmes restaurados, né? A gente sempre faz questão de ter retrospectivas. Esse ano que a gente pode adiantar é do Patrício Guzmán. Patrício Guzmán é um grande documentarista chileno e ele tem restaurado a Batalha do Chile 1 e 2, né, que é sobre o governo Allende, sobre o golpe, né, e também o Primeiro Anos, que acabou também, é um restauro novo. Aí você também tem filmes de ação, assim, do Kiyoshi Kurosawa, que eu acho que tem muitos fãs, é outro diretor japonês, né? O Samurai e o Prisioneiro. Olha, aí a gente está anunciando no Instagram da Mostra, a gente está anunciando toda semana, a gente está anunciando aos poucos mais e mais títulos, né?
0: Muito bom. Bom, a programação completa, então, dos filmes está disponível no site mostra.org. Lá você encontra sinopses, informações sobre locais de exibição, que são vários, e ingressos também. Toda a programação é gratuita. Edição de número 50 da Mostra Internacional de Cinema de São Paulo. E essa entrevista, na íntegra, que eu tive a alegria de fazer com a Renata de Almeida, que é diretora-geral da Mostra Internacional de Cinema de São Paulo, essa entrevista foi ao ar no Cine Cultura, programa que eu faço nos finais de semana da Cultura FM e Rádio Cultura Brasil. Para você acompanhar na íntegra, a entrevista na íntegra, com todos os detalhes da mostra, um pouquinho mais sobre as lembranças da Renata, curiosidades, bastidores e também a relação da Renata de Almeida com a música de cinema, você encontra lá no nosso site, culturabrasil.com.br. culturabrasil.com.br, só clicar em Programas Cultura FM e Cine Cultura. 4h21 agora.
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0: Dos filmes Ainda Estou Aqui e O Agente da Uncle, né? O Agente da Uncle, que é do Guy Ritchie, Ainda Estou Aqui, do Walter Salles, Ouvimos é ótimo, Ouvimos, Jimmy Renda-se, com Tom Zé, de Tom Zé e Valdez. Antes, do Alto da Compadecida, do Guel Arraes, Presepada, com Sagrama, música de Sérgio Campelo e Cláudio Moura. 4h28, vou para mais um rápido intervalo, a gente volta daqui a pouquinho, até já.
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0: Quatro e meia da tarde, a gente está de volta aqui com o Estúdio 77, de volta com informação. Vamos relembrar a previsão do tempo para hoje aqui em São Paulo e também para os próximos dias, né, com informações dos meteorologistas do CGE, que é o Centro de Gerenciamento de Emergências da Prefeitura de São Paulo. O CGE conta que entre o final da tarde de hoje e o decorrer da noite, as instabilidades voltam a ganhar força com a aproximação de uma frente fria, o que deve provocar chuvas na forma de pancadas. Há condições para pontos de moderada a forte intensidade com raios e rajadas localizadas de vento. Nesse momento, pelo menos por aqui, na Água Branca, nada de chuva. O céu está bem nublado, mas nada de chuva por enquanto. E seguimos com 26 graus de temperatura, que é a máxima prevista para hoje, né, aqui em São Paulo. O CGE também conta que a propagação da frente fria pelo litoral paulista mantém o tempo estável, com condições para chuvas generalizadas na Grande São Paulo. Então vamos lá para a chuvarada dos próximos dias, né? Amanhã, sexta-feira, o CGE conta que a propagação da frente fria deve causar muita nebulosidade, chuvas generalizadas ao longo do dia. Apesar dos curtos períodos de melhoria, o céu permanece nublado e as temperaturas não sobem muito, não. Amanhã mínima de 17, a máxima não deve passar dos 23. No sábado, a frente fria se afasta e as chuvas diminuem, mas ainda há condição para garoa e chuviscos durante a madrugada e também no período da noite. Os termômetros no sábado variam entre mínima de 16, máxima de 22 graus. E o trânsito em São Paulo, 4h32, eu lembro que logo mais às 5 da tarde o rodízio volta a valer, né? Das 5 da tarde às 8 da noite. Rodízio hoje, quinta-feira, valendo para carros com placas finais 7 e 8. E nesse momento a CT registra na Zona Oeste de São Paulo 117 quilômetros de lentidão, a Zona Sul tem 113, Zona Leste 93, a Zona Norte 54 e o Centro 49 quilômetros de lentidão. É isso aí. 4h33, vamos seguindo com música aqui o Estúdio 77. Vou abrir o próximo bloco musical com Gilberto Gil e Roberta Sá juntos.

Secos e Molhados, de João Ricardo e João Apolinário, Amor. Antes, eu trouxe aqui no Estúdio 77, Bebel Gilberto, Della, Didi Gutmann e Marius de Vries, River Song. E abri esse bloco com Gilberto Gil e Roberta Sá juntos, parceria do Gil com Jorge Bastos Moreno, Afogamento. 4h44 da tarde agora. Segunda e última parte do quadro Faixa Livre. Hoje eu destaco músicas do álbum lançado pelo cantor, compositor Marcelo Camelo há 15 anos, em 2011. É o disco Toque Della, que é o segundo álbum solo do Camelo. O primeiro foi Soul, que também fez muito sucesso em 2008. Em 2011, o Camelo lançou o Toque Della e eu destaco faixas hoje aqui no nosso Estúdio 77. Vamos aqui lembrar de mais duas.

Mais duas. Agora sim, mais duas faixas do álbum Toque Dela, lançado pelo Marcelo Camelo há 15 anos, em 2011. Esse álbum é o segundo solo lançado pelo cantor-compositor Marcelo Camelo. Ouvimos mais duas composições dele, Vermelho e antes Despedida, Despedida que a Maria Rita também gravou no segundo disco dela, né? 4h54 da tarde, fechando aqui o quadro Faixa Livre de hoje, que volta na semana que vem. Mas antes da gente encerrar o Estúdio 77, vamos aqui para mais um giro de notícias. O presidente do Tribunal Superior do Trabalho, ministro Luiz Felipe Vieira de Melo Filho, celebrou hoje o fim da escala 6x1. Segundo ele, a redução da jornada aprovada pelo Senado ontem e a criação da escala 5x2 devem trazer impacto positivo, em especial para as mulheres, e diminuir o número de faltas ao trabalho. O magistrado do TST citou pesquisa na qual em 10 anos houve 104 milhões de faltas por adoecimento, que causa prejuízo aos empregadores. Uma colisão entre um trem de carga e um ônibus deixou 19 feridos na França hoje. O acidente aconteceu na entrada do Eurotúnel, que liga o país ao Reino Unido por baixo do Canal da Mancha. Segundo uma emissora francesa, 5 dos feridos estão em estado crítico. O presidente da Rússia, Vladimir Putin, afirmou hoje que a Ucrânia deveria ter considerado as consequências antes de atacar mercados e outras instalações em território russo. A declaração acontece em meio à escalada dos ataques contra infraestruturas dos dois países e a troca de acusações sobre os alvos atingidos durante a guerra. Segundo Vladimir Putin, Kiev passou a reclamar dos ataques contra instalações de energia, centros de dados e outros alvos após as operações de retaliação de Moscou. Lembrando que logo mais às 6 da tarde você acompanha outras notícias do dia no De Volta para Casa. Música.

0: 4:56 e assim vamos encerrando a edição de hoje do Estúdio 77, a trilha sonora da sua tarde aqui na Rádio Cultura Brasil. Estúdio 77 tem produção, seleção musical e apresentação minhas. Eu sou Alexandre Ingrevalo. Equipe de jornalismo Sandra Vasconcelos e Gilson Monteiro, com apoio do Gabriel D'Ângelo. Apoio de produção Vitor Costa e Emily Pereira. Mídias digitais Bruno Trentin. Trabalhos técnicos Wagner Freitas e Toninho Silva. Valeu, muito obrigado pela sua companhia, agradeço também demais a sua participação, tenha um ótimo final de tarde, daqui a pouquinho tem o Cultura Livre com a Roberta Martinelli e a gente se encontra amanhã, sexta-feira, a partir das 14h, com mais Estúdio 77 aqui na Cultura. Amanhã, sexta, a gente traz também a nossa set list, né? Cidades brasileiras cantadas na nossa música. Então reforço aqui mais uma vez o meu convite para você participar. Músicas brasileiras que falem de cidades do nosso país. É só você participar ali com sugestões em 11 São Paulo 973737229 e a gente vai conhecer as músicas sugeridas pelos ouvintes amanhã às 16h aqui dentro do Estúdio 77. Valeu, minha gente. Deixa aquele abraço. Te espero amanhã. Tchau.
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6: 16h59.
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11: Oi, oi, eu sou a Roberta Martinelli e esse é o Cultura Livre, começando aqui na Rádio Cultura Brasil, hoje com Julieta Social.

Julieta Social é de São Paulo e lançou em 2023 um EP homônimo. A banda tocou pelas noites até entrar no estúdio e gravar o primeiro disco. Em 2026 saiu Julieta, estreia com algumas participações espalhadas pelas 11 faixas, mostrando que o social presente no nome da banda não é à toa. A gente começa com música Casos de Colômbia.

0: Terno Rei com Yoko, antes Julieta Social com Casos de Colômbia. E agora tem papo.
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2: Para começar, a gente vai conhecer todo mundo. Eu vou começar aqui por trás, João Durão. Rubens Haddad. Michael Bryan. Digo Matos. Teco Costilis. Izinha. Maristol. E Rafa Bastos. Pronto, todo mundo apresentado. Que bandão, né, gente? Que contracultura. Hoje ninguém faz mais bandão assim, mas que bom que vocês estão aqui. E aí, começando já, vocês se definem como um coletivo, né? Como é isso, Julieta Social?
3: Eu acho que a questão, a banda é um coletivo. Acho que a gente vai por aí. E a gente abraçou completamente esse conceito e veio no nome também, sem querer.
2: E como isso aparece nas músicas? Como funciona na hora da composição? Como que esse coletivo vive?
3: São mundos diferentes que se encontram por algum motivo. A gente não sabe qual motivo, assim. Todo mundo se encontrou aqui. E a música é a mesma coisa. Só vai somando e a gente consegue conversar bem, não é? A
4: Eu
3: gente conversa
4: acredito
3: bem?
4: que sim.
3: Por enquanto.
2: E como é que foi esse encontro, então? Da onde ele surgiu?
4: Começou de várias maneiras, eu acho, de fases, assim. Acho que o álbum foi uma coisa, o Julieta, né? Foi um encontro que a gente era outras pessoas também, e a gente se encontrou lá, fez uma coisa totalmente nova, cada um trazendo umas composições, e a gente foi montando junto. E aí agora essa segunda fase, que é com a banda, a gente chamou umas pessoas que colaram para fazer o álbum e tocaram no álbum. E aí a gente chamou outras pessoas que a gente achava que fazia sentido, que
2: Sabe o que eu
4: mexia.
2: amo, gente? Eu amo dessa fase da vida que vocês estão, que é esse lance meio deixa acontecer,
4: É,
2: sabe?
4: bem isso.
2: Porque as coisas vão acontecendo, então vai entrando e que ainda não tem muito depois. Olha, eu já vou contar. Não, não vou contar o que acontece depois. Deixa vocês viverem. Não tem. Depois não dá para saber, gente. Cada um acontece de um jeito. Mas, enfim. Enfim, depois as coisas vão ficando. Não, não vou falar. Agora tem hora de conferir Julieta Social com um tempo para pensar. Ó, a música veio na hora certa.

0: E a gente começou a tocar essas demos por São Paulo. E aí depois a gente foi pro estúdio, e aí rolou, o guitarrista saiu, o baixista saiu, e a gente ficou meio, pô, o que a gente faz? Vamos gravar essas demos ou vamos fazer uma parada nova do zero? E a gente decidiu largar tudo e fazer uma coisa nova, chamando a galera, fazendo essa parada mais social, né? Colaborando com vários artistas. E aí assim que nasceu o Julieta, né? E aí, as demos... Estão por vir coisas novas das demos, eu acho que a gente pode falar, né? Vai vir possivelmente um EP aí daqui a... Não sei, daqui
1: a algum tempo. Daqui a algum
0: tempo. Não vou tocar nenhuma data.
1: Boa. É melhor assim.
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1: Agora a gente vai com música. Dorme pra ver se me...

0: Legião Urbana com Tempo Perdido, antes Julieta Social com Dorme para Ver Se Me Esquece. Faço agora um intervalo rapidinho e volto com mais Cultura Livre.
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0: Cultura Livre de volta, hoje com Julieta Social. E agora tem mais papo.
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0: O Rubens, ele entrou depois pro Julieta e foi o produtor do disco, né? Como foi essa entrada e qual foi seu papel, você acha, nesse som?
11: É, quando eles entraram, era uma banda que eu não fazia parte nenhuma. Eu era só, realmente, estava testando, assim, se ia dar certo algum tipo de produção comigo, se ia casar, né, as coisas. E a gente estava começando a avançar e aí a banda ficou sem baixista e sem guitarrista principal, que são duas figuras muito importantes para o som, né? E aí eu falei, putz, eu acho que vou ter que assumir isso, pelo menos para produzir o disco. E aí, durante esse processo de assumir, de entender um pouco mais quem são essas pessoas, que a coisa foi se elaborando, assim, para entrar nesse coletivo. Eu fui entendendo melhor eles, e eles foram me entendendo um pouquinho melhor também. Mas eu brinco com eles sempre que é uma grande terapia em grupo trabalhar com eles, em conjunto. Porque é fazer eles se ouvirem, basicamente, a gente se ouvir e conversar. E a partir disso, dessa troca, que existe alguma coisa, né? E acho que é importante dizer também que esse coletivo, ele não é só a gente que está aqui, né? Tem muita gente que está trabalhando ali atrás também, que é muito importante para a banda e que esteve presente nas gravações, que também contribuiu com, sei lá, um poema, uma foto, uma arte, alguma coisa. E isso é muito importante para a gente também.
0: Sim. Rubens, você não quer produzir o mundo? Porque você entendeu uma coisa muito importante, né? Que é só fazer as pessoas se ouvirem. Poxa, vamos trabalhar nisso. O Capilé veio aqui no ano passado e ele contou que estava ouvindo um disco e que ele notou que tinha uns efeitos de guitarra nesse trabalho que eram parecidos com o da Camarones, orquestra guitarrística. E aí, ele masterizou, foi isso?
11: Foi.
0: E aí, como é que foi? Como é que era o disco de vocês, né? Que ele tava falando.
11: Sim.
0: Como foi que vocês chegaram nele e o que vocês queriam?
12: Pô, legal a pergunta. Um salve, Capilé. Grande parceiraço. Foi como todos os encontros da Julieta. Tipo, é o efeito dominó. Eu e o João, a gente falou, vamos fazer uma banda. A gente estava no quarto juntos lá, jovens. E aí, pô, vamos fazer uma banda. Então, beleza, um dos dois tem que estudar música, senão a gente não vai chegar em nenhum lugar. E aí eu tomei o tiro, e aí eu fui estudar música. E aí nisso eu conheci um monte de gente. Por exemplo, Rodrigo, estudando música. E aí, nesse lugar de estudo de música, eu conheci um cara que, pô, eu não sabia nada de cena, de nada, de... Pô, quero fazer um álbum, quero fazer música, não sei nada que tava rolando, assim. E aí eu sempre gostei de perguntar pras... Sempre gostei de perguntar pras pessoas. E aí, conversando, nessas conversas... Ah, tem um álbum, tem uma banda, eu adoro falar isso pras pessoas. E aí chegou um cara, pô, muito maneiro, o nome dele é Tucci. E aí ele era de uma banda também. E aí ele, pô, gostou de mim e falou, não, tem que te apresentar um cara. E aí falou, vai lá. Aí eu fui lá. Aí cheguei, pô, o Capilé foi um match ótimo com o trabalho do Rubens, assim. Foi uma, mais uma união muito legal da Julieta aqui. Rolou.
0: Que demais. Bom, a gente segue com mais música agora. Julieta Social com Fome.

0: Titãs com comida antes Julieta Social com fome. E o papo continua.
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0: Eu vi vocês falando que a sequência das faixas do disco é como o fim de semana de um jovem. Desenvolvam. Me expliquem
2: eu
0: esse
2: acho
0: fim
2: que
0: de semana.
2: A gente pensou muito a partir também da nossa vivência, assim, como jovens em São Paulo. Eu acho que é uma.
0: Aí tem ressaca, aí
2: Aí
0: tem
2: tem a ressaca,
0: larica,
2: aí tem a dorme pra ver se me
0: aí tem
2: esquece. Você
0: fome.
2: fica, caraca, e aí fome é tipo meio o lugar que você tá ali entre. Na noite, madrugada, assim, que você não sabe quem tá as pessoas, quem são as pessoas, você tá meio assim no mistério, no mistério, sabe?
3: Podrão, né?
2: Aí você vai vendo, será que eu conheço? Será que eu não conheço?
3: E tem um ponto legal também que é tipo, a gente só pensou nisso depois do álbum pronto, né? Eu acho que é uma coisa que a gente gosta de fazer, então.
0: Não, isso é um clássico, né? Parece que tá tudo, mas aí depois vocês ficam também, fica todo mundo. Ah, mas por que isso? Mas por que aquilo? Aí vocês vão inventando coisa também, né?
4: A gente encontrou esse fio condutor também, e aí a coisa fez muito mais sentido. As músicas nos lugares certos, elas ganharam muito mais, sei lá, potência, assim, significado
0: Sim.
4: também.
0: Então escutem o álbum inteiro, gente, que é importante. Ó, e aí a última pergunta: Cultura Livre por Julieta Social.
2: Acredito que seja a união, acredito que seja o encontro, acredito que seja a confluência, assim, o que o indivíduo dentro do coletivo que faz a coisa linda, assim. E eu acho que é por aí, nesses meandros.
0: Vamos por aí, gostei. Gente, obrigada, foi demais. Obrigada por terem vindo. Queria avisar você de casa que Cultura Livre vai ficando por aqui. Para encerrar, a gente vai ter mais uma música, Gala Loucura. E acabando aqui, você corre para o nosso YouTube que tem uma faixa bônus esperando por você. Um beijo e até semana que vem.

0: O terno com passado futuro antes Julieta Social com Galoucura. E a gente vai para nossa faixa bônus.
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0: Oi, oi, bem-vindos à faixa bônus do Cultura Livre, hoje com a Julieta Social, que vai tocar uma música inédita pra gente. É isso? Que não tem gravação, né? Me contem, que música é essa?
2: Essa música chama O Norte. Ela é uma composição que a gente fez antes de lançar esse último álbum que a gente gravou, então é uma música antiga. A gente está trazendo ela de volta porque ela foi muito importante para a gente no momento de começo, de muita descoberta, assim. Então ela é uma música especial e a gente está trazendo ela de volta aqui hoje.
0: Que bonito! E é uma versão diferente ou é a versão que vocês faziam já?
2: É um pouco diferente, um pouco evoluída, mas é mais ou menos a mesma.
0: Que bonito! Eu amo quando a música marca esse momento. Então, a gente tem esse registro especial agora com Julieta Social e Norte.

0: Pato Fu com My Girl, encerrando Cultura Livre, que tem a minha apresentação. Eu sou a Roberta Martinelli. O apoio de produção é da Mavi Parras e a montagem do Altair Borges. Um beijo e até semana que vem.
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7: Seis horas em São Paulo.
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7: Começo de noite de quinta-feira, dia 15 de outubro de 2020. Volta para casa, a gente está junto até às 7, com as principais informações do dia, prestação de serviço e a nossa música instrumental brasileira. Para abrir o programa de hoje, música de Cid Ornelas, que ele toca. É a Dança da Folia.

Você acabou de ouvir a dança da folia de Cid Ornelas abrindo De Volta para Casa de hoje. Vamos passar à discussão da PEC do fim da jornada 6 por 1. A redução da maioridade penal voltou ao centro das discussões lá no Senado durante a análise da PEC da Segurança Pública, que inclusive deve ser votada hoje. O líder do PT na casa, Camilo Santana, sugeriu reduzir de 18 para 16 anos a idade para responsabilização penal de adolescentes que cometerem crimes hediondos, como homicídio qualificado e estupro. A iniciativa é uma reação à proposta apresentada pelo senador Rogério Marinho, do PL, lá do Rio Grande do Norte. A emenda da oposição prevê a redução de 16, como regra geral, para 14 anos, em casos de crimes considerados graves, como tortura, tráfico de drogas, terrorismo e participação em organizações criminosas. A discussão ocorre em meio à tramitação da PEC da Segurança Pública e a 10 dias do segundo turno das eleições. A redução da maioridade penal é um tema bastante controverso e que divide os parlamentares. Enquanto isso, o ministro André Mendonça, do Tribunal Superior Eleitoral, interrompeu o julgamento que analisava a retirada do ar de um vídeo da campanha do presidente Lula com críticas às propostas econômicas do candidato Flávio Bolsonaro. A decisão nesta quinta, depois que a maioria dos ministros votou contra a determinação do. O placar estava em 4 votos a 3 para derrubar a decisão de Mendonça, que havia mandado retirar o vídeo do ar. A publicação, a campanha de Lula associava a proposta de cortes de gastos defendida por Flávio, chamada de tesouraço, à redução de recursos para programas sociais. Ao determinar a retirada do conteúdo, Mendonça argumentou que não havia base suficiente para afirmar que as medidas econômicas propostas por Flávio atingiriam esses programas. O plano de governo do candidato prevê a manutenção das políticas sociais. Com o pedido de destaque feito pelo ministro, o julgamento virtual foi suspenso e o caso deverá ser analisado presencialmente pelo plenário do TSE. 6h07, vamos tocar agora Gostoso Demais. Essa é do Dominguinhos com Nando Cordel. Interpretação de Romero Lubambo, Cidiel Vieira e Thiago Rabelo.

Música de Dominguinhos e Nando Cordel. Romero Lubambo, Cidiel Vieira e Thiago Rabelo tocaram gostoso demais. 6:12 agora. A Polícia Federal e o Ministério Público de São Paulo deflagraram nesta quinta-feira a Operação Yellow Code para combater o esquema de tráfico interestadual de drogas e lavagem de dinheiro. Segundo as investigações, o grupo escondia haxixe dentro de eletrodomésticos, como fornos elétricos e bebedouros, vendidos pela internet e enviados principalmente para a Grande São Paulo. A investigação começou em setembro do ano passado, depois de denúncias sobre encomendas suspeitas recebidas por moradores da região. Os investigadores identificaram cerca de 120 remessas suspeitas enviadas principalmente a partir de Foz do Iguaçu. A operação cumpriu mandados de prisão temporária e de busca e apreensão em São Paulo, São Caetano do Sul, Praia Grande, além de cidades de Santa Catarina e do Paraná. Durante as buscas foram apreendidos drogas, armas de fogo e cerca de R$ 270 mil em dinheiro. Vou falar de uma outra operação, essa da Polícia Federal. Prendeu 6 pessoas na 8ª fase da Unha e Carne, que é a operação que investiga um esquema bilionário de lavagem de dinheiro por meio de postos de combustível lá no Rio de Janeiro, no estado. E entre os presos estão o deputado estadual eleito Márcio Canella, o segundo deputado mais votado do Rio, ele que é do União Brasil, e o ex-prefeito de Belfort Roxo, ele também foi, né? Além de Marcos Amin, ex-secretário da Polícia Civil Fluminense. De acordo com a Polícia Federal, o grupo investigado movimentou mais de R$ 7,6 bilhões nos últimos 6 anos. A investigação aponta que uma rede de postos de combustíveis era utilizada para ocultar e legalizar recursos de origem criminosa. Além das prisões, foram cumpridos 16 mandados de busca e apreensão em 7 municípios do estado. A Justiça também determinou o sequestro de bens e valores e a suspensão das atividades de 112 empresas ligadas à rede investigada, incluindo 96 postos de combustível. Os investigados são suspeitos de envolvimento em organização criminosa armada, lavagem de dinheiro, corrupção, violação de sigilo funcional e formação de cartel, entre outros crimes. 6:14, você vai ouvir o Grupo Pau Brasil, de Nelson Aires, Veranico de Maio.

0: médica, o Enamed, para exercer a medicina aqui no Brasil. O texto ainda precisa ser votado pelos plenários da Câmara dos Deputados e do Senado até amanhã, para que a medida não perca a validade. O parecer aprovado foi apresentado pelo deputado federal Dr. Luizinho, do Progressistas, do Rio de Janeiro. A proposta estabelece mudanças na aplicação do exame e amplia a participação do Conselho Federal de Medicina nas decisões sobre a avaliação, que continuará sob responsabilidade do Ministério da Educação. Pelo texto, o Enamed terá 3 etapas durante a graduação, ao fim do 4º, do 8º e do 12º semestre. O desempenho acumulado será usado para avaliar a formação dos estudantes com peso maior para a última etapa. A proposta faz parte de uma discussão sobre a qualidade da formação médica no país e ainda depende da aprovação final do Congresso. Ouvi só que boa notícia essa. Pacientes brasileiros começaram a participar de um estudo clínico internacional que testa um tratamento contra o HIV com aplicações injetáveis a cada 4 meses. A pesquisa avalia se a combinação de 2 medicamentos pode manter o vírus sob controle por períodos mais longos, reduzindo a necessidade de tomar comprimidos todos os dias. O estudo, conduzido pela farmacêutica GSK, prevê cerca de 564 participantes em 9 países. Aqui no Brasil, entre 63 e 77 pessoas devem participar em 7 centros de pesquisa. Pesquisa essa que compara as aplicações a cada 4 meses com um esquema de injeções a cada 2 meses. O objetivo é avaliar a eficácia e a segurança do intervalo mais longo. A conclusão está prevista para 2029. São 6 horas e 21 minutos agora. A gente vai tocar com o Arthur Maia no contrabaixo, dele em parceria com o Rick Pantoja, Cama de Gato.
1: É o Cama de Gato.

0: Cama de Gato, de Arthur Maia e Rick Pantoja. São 6h24, hora de conversar com a Rita Lizauskas para falar do Jornal da Cultura. Você está bem, Rita? Boa
1: Eu
0: noite.
1: tô, boa noite. Bom, o Senado, vamos falar, né, que o Senado está trabalhando
0: Virou a
1: loucamente.
0: página rapidinho, porque até ontem era 6x1.
1: Exatamente. Pode votar ainda hoje, em dois turnos, a PEC da Segurança Pública, que também é uma das prioridades do governo Lula. A proposta amplia a integração entre as polícias, prevê mais recursos para o setor, endurece ali o combate às facções criminosas e as milícias, mas nesse momento eles estão discutindo um projeto que a Câmara aprovou ontem, que é um pacote de medidas para os microempreendedores individuais. É aquele projeto do governo que amplia o teto do faturamento, permite contratar mais funcionários e prevê perdão de dívidas. Então a gente vai falar no Jornal da Cultura sobre essa agenda do Senado e, como você disse ontem, né, houve a aprovação em dois turnos do fim da escala 6x1. E a expectativa é que o Congresso promulgue na próxima semana, o próprio Congresso, não precisa ser o presidente, essa emenda constitucional que acaba então com essa escala de trabalho e faz ali uma transição para o 5 para 2, né? As pessoas trabalham 5 dias e têm 2 dias de folga. A proposta foi aprovada com 75 votos favoráveis, apenas um contrário, né, do senador Hamilton Mourão, e a partir da promulgação, as empresas vão ter 60 dias para adotar esses 2 dias de descanso remunerado por semana e reduzir a jornada de 44 para 42 horas. A gente vai analisar também os impactos eleitorais, né, dessas medidas que são importantes e que o presidente Lula, a diferença de Flávio Bolsonaro, e até se reeleger. E falando de eleição, Lula e Flávio intensificaram as agendas de campanha. O presidente participa hoje às 9h15 da noite de uma entrevista ao vivo na TV Globo, no Rio de Janeiro. E Flávio Bolsonaro faz campanha em Minas Gerais, ao lado do deputado Nicolas Ferreira. A gente vai falar também que o TSE derrubou nessa quinta-feira a exigência ali de esperar 48 horas para reativar canais políticos do WhatsApp, né? Isso beneficia aquele canal, o Exército do Lula, administrado pelo deputado André Janones. Em outra frente, uma associação de juristas pediu ao TSE a declaração de suspeição de Cássio Nunes Marques, alegando que as decisões dele são parciais. E a gente vai falar sobre isso também.
0: Quem vem para o estúdio?
1: A gente vai estar com a Patrícia Campos Melo, da Folha de São Paulo, e também o Wilson Moerdauer, que é publisher da Fórum Editorial.
0: Às 10 para as 9.
1: Exatamente, espero todos
0: Bom
1: vocês.
0: jornal.
1: Obrigada.
0: Seguimos com Boccato, famosa composição do Arnaldo Batista com a Rita Lee, Balada do Louco.

0: A Balada do Louco de Arnaldo Batista e Rita Lee com o trombone do Boccato. A gente para um rápido intervalo. Na volta eu falo do trânsito, falo de previsão do tempo. Será que teremos mais chuvarada como ontem? Daqui a pouco eu conto. Até já.
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0: 6 horas 33 minutos, retomo de volta para casa. São Paulo tem neste momento 618 quilômetros de vias congestionadas, um índice mais baixo do que o de ontem. Neste horário a gente tinha mais de 900 quilômetros de lentidão, mas a informação que tem, por exemplo, do pessoal do CGE é de que não temos neste momento nenhum ponto de alagamento ativo na capital paulista. Por falar neste assunto, ontem eu mencionava aqui durante o programa o Parque de Ibirapuera, que amanheceu hoje com lama, lixo e danos causados nas estruturas depois que o lago transbordou durante a forte chuva desta quarta-feira. E segundo a concessionária Urbia, responsável pela administração do parque, o pluviômetro instalado no local registrou 97 milímetros de chuva em menos de uma hora. Esse volume, somado à contribuição de córregos da região, acabou provocando o transbordamento. Trilhas e pistas foram atingidas pela lama e estruturas próximas ao portão 8, incluindo parte da mureta e do gradil, acabaram sofrendo danos. Pelo menos 100 funcionários foram mobilizados para a limpeza, os reparos, com apoio de máquinas hoje. E apesar dos estragos, o parque abriu às 5 horas da manhã, no horário habitual. Com relação ao tempo, o sol até apareceu entre nuvens, favoreceu a elevação das temperaturas. Tivemos uma tarde com temperaturas bem agradáveis nesta quinta-feira. Os termômetros chegaram a bater os 26 graus hoje. A nebulosidade já aumentou nesse fim de tarde, mas as chuvas devem ocorrer, segundo os meteorologistas, de forma mais isolada em alguns períodos da noite da próxima madrugada. A passagem de uma frente fria pelo litoral paulista vai continuar mantendo o tempo instável por aqui, com condições para chuvas na Grande São Paulo. Amanhã, essa frente fria deve causar muita nebulosidade, chuvas generalizadas ao longo do dia. E apesar dos curtos períodos de melhoria, o céu vai permanecer nublado, as temperaturas não vão subir muito, não. Termômetros devem ficar entre mínimas de 17 graus e máximas que não devem passar dos 23. 6h35, tem mais música. Torquato Mariano e grupo tocando dele Um Dia, Um Lugar.

Torquato Mariano e banda aqui no De Volta para Casa, música dele, Um Dia, Um Lugar. Faltam 20 para 7. Eu conto que a Índia deve se tornar a quarta maior economia do mundo em 2027, ultrapassando inclusive o Japão. É o que apontam projeções do Fundo Monetário Internacional. O levantamento também prevê que o Reino Unido ocupará a quinta posição, enquanto os japoneses cairão para o sexto lugar no ranking mundial. Essa mudança de posições reflete o crescimento econômico indiano, que deve chegar a 7% em 2026 e se manter nesse patamar em 2027. Os Estados Unidos devem continuar na liderança mundial, seguidos pela China e pela Alemanha. O FMI também projeta uma mudança na posição brasileira. O Brasil deve passar da décima para a oitava maior economia do mundo no ano que vem, com um PIB estimado em 2 trilhões e 800 bilhões de dólares, superando inclusive Itália e Rússia. Exames realizados nesta quinta indicam que o Papa Leão XIV apresenta boa recuperação depois da cirurgia para retirada de um tumor cancerígeno no pulmão direito. A informação foi divulgada pelo Vaticano, que disse que a evolução do quadro clínico está dentro do esperado. A radiografia de tórax mostrou uma recuperação favorável do pulmão operado e os exames de rotina também apresentaram resultados dentro da normalidade. O Vaticano prevê que o pontífice permaneça internado por cerca de uma semana. 6h42. Vamos ouvir agora Bossa Love, do Marcos Ariel, com ele, o Ricardo Silveira, João Batista e Jurim Moreira.

Você acabou de ouvir Marcos Ariel e Banda, dele Bossa Love. Vamos falar um pouquinho mais de política, porque saiu há poucos minutos um novo relatório, uma nova divulgação de pesquisa. Eu me refiro à Datafolha. Datafolha acaba de trazer novos números da disputa para o segundo turno da eleição presidencial. E há 10 dias do pleito, que acontece em 25 de outubro, Flávio Bolsonaro, do PL, tem 51% das intenções de votos válidos, ante 49% de Lula, do PT, configurando assim um empate técnico dentro da margem de erro de 2 pontos atuais do levantamento. Há uma semana, a diferença entre eles era de 4 pontos no quesito, com o senador marcando 50% e o presidente Lula 48%. A Justiça Eleitoral usa o voto válido, que exclui os brancos e nulos, para a contagem final no dia da eleição. E no caso de levantamentos de intenção, são retirados da conta também os indecisos. Nos votos totais, que incluem esses três quesitos, Flávio tem 47% e Lula 45%. Na pesquisa anterior do Datafolha, o primogênito do ex-presidente Jair Bolsonaro tinha 49%, ante os mesmos 45% do presidente. Essa oscilação negativa do senador Flávio Bolsonaro se refletiu nos brancos e nulos, que foram de 5% para 6%, e nos indecisos, que variaram de 1% para 2%. Só para concluir aqui as informações, o Instituto Datafolha ouviu 2.520 eleitores de terça a quarta-feira, em 153 municípios, num trabalho encomendado pela própria Folha de São Paulo. E a pesquisa está registrada no Tribunal Superior Eleitoral. 6h48, vamos seguir com João Pernambuco. É o nome da composição de Heitor TP que ele toca.

Você ouviu João Pernambuco, música com interpretação de Heitor TP. 6h51, agora deixa eu contar para você, ouvinte, que o programa de jornalistas internacionais está oferecendo um intercâmbio profissional numa redação alemã para jornalistas latino-americanos. É um projeto financiado pelo Ministério das Relações Exteriores da Alemanha, por fundações e também por empresas privadas. A bolsa de 4 mil euros deve cobrir as despesas básicas da viagem, como passagem aérea, transporte, hospedagem e alimentação. Destinado a jornalistas com idade entre 25 e 38 anos, o intercâmbio será realizado entre os meses de maio e junho do ano que vem. Um requisito importante é ter bom conhecimento da língua alemã, né? Embora o domínio do inglês possa ser aceito. Os candidatos também precisam provar que atuam na área, seja como estagiários, redatores ou freelancers em mídia impressa, rádio, televisão ou internet. E os interessados devem enviar a inscrição por e-mail para a representação alemã da região em que vivem. Você encontra mais informações no site www.ijp.org/latino. Repetindo, ijp.org/latino. 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E às 6h54, a gente encerra o programa com Rio do Ora na harmônica dele, tocando de Toninho Horta, Beijo Partido.

0: Beijo Partido, música de Toninho Horta, com Rio do Hora encerrando o nosso De Volta para Casa de hoje. O programa tem produção da Gabriela Paques, apoio de produção de Gabriel D'Ângelo, seleção musical Eduardo Weber, mesa de som Armandino Corbal, trabalhos técnicos Wagner Freitas. Eu, Gilson Monteiro, agradeço pela companhia. Você que é professor, parabéns pelo dia, hein? Boa noite, bom descanso e até amanhã. 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
5: 18 horas e 59 minutos.
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8: Olá, bem-vindos. Começando o nosso Coletânea com os sucessos da música brasileira, aqui pela Rádio Cultura Brasil. Fique com a gente.

duas versões da música de Gonzaguinha, Geraldinos e Arquibaldos. Essa foi a gravação de Luiz Beleza, de 2010, e antes, o registro feito em 2007 por Célia e Dino Barione. Agora a gente segue com Sérgio Mendes e vocais de Gracinha Leporassi.

0: Mano Santos relendo a música de Caetano Veloso, Lua de São Jorge, e antes com Sérgio Mendes, vocais de Gracinha Leporace, Lua Soberana, parceria de Van Lins e Vitor Martins.
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Marisa Monte e Erasmo Carlos, juntos, parceria do Erasmo com Roberto Carlos e Mário Teles, tema de Não Quero Ver Você Triste. Eu abri esse bloco aqui do Coletânea com Maria Bethânia, de Roberto e Erasmo Carlos, As Canções Que Você Fez Pra Mim.

Zélia Duncan, de Roberto Martins e Mário Rossi, Renúncia. Antes, Zizi Posse, de Zé Caradípia, Asa Morena. Também, nesse bloco do Coletânea, João Bosco, parceria do João com Abel Silva, Quando o Amor Acontece. Na sequência, tem Adriana Calcanhoto.

0: Arnaldo Antunes, dele saiba. E antes, uma parceria do Arnaldo com Paulo Tati, Alice Ruiz e João Bandeira. Se Tudo Pode Acontecer, gravação de Adriana Calcanhoto.
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Belas parcerias de Tom Jobim aqui no nosso Coletânea pela Rádio Cultura Brasil. Ouvimos Só Tinha de Ser com Você, gravação de Vanessa da Mata, de Tom Jobim e Aloísio de Oliveira. E antes, a bela parceria de Jobim e Dolores Duran, Por Causa de Você, no registro de Gal Costa.

0: Gilberto Gil, música de Isidoro, Madalena, em Trembeco Sai em Beco. E antes, uma composição do Gil na voz de Djavan, Palco. E assim encerramos o nosso Coletânea de hoje, que traz diariamente para você aqui na Rádio Cultura Brasil os sucessos da música brasileira. Produção e apresentação minhas, eu sou Alexandre Ingrevalo. Trabalhos técnicos, Ariel Novaes. Valeu, muito obrigado pela sua companhia. Deixo aquele abraço e até a próxima. Tchau.
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3: 19 horas 59 minutos.
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5: Olá, ouvinte da Rádio Cultura Brasil, eu sou a Laura Mayumi, chegando com a programação musical dessa próxima hora, e a gente vai abrir com o Djavan. Boa noite.

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Esse foi o Tim Maia dele, O Caminho do Bem. Antes teve Djavan dele, Boa Noite. Seguimos com música aqui na Rádio Cultura Brasil. Agora tem Gilberto Gil cantando Bob Marley.

0: Zélia Duncan com Telhados de Paris, música de Ney Lisboa. Antes teve Gilberto Gil com Buffalo Soldier, música do Bob Marley. Vamos para um rápido intervalo, já já tem mais música aqui na Rádio Cultura Brasil.
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0: Estamos de volta, seguindo com música aqui em 77,9 FM e a gente volta com Ana Canhas.

Essa foi a Mariana Aidar, Deixa o Verão, do Rodrigo Amarante. Antes, Ana Canhas, Desculpe o Auê, de Rita Lee e Roberto de Carvalho. E a gente segue agora com o som da banda Letucci.

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1: Ouvimos Principia com Emicida, Pastor Henrique Vieira, Pastoras do Rosário e Fabiana Cosa, uma parceria do Emicida com Nave. Antes teve Letucci com Loteria, composição da Letícia Novaes.

0: Curumin e Tommy Guerreiro, deles, essa foi Salve. E é isso aí, eu fico por aqui. Eu sou a Laura Mayumi na apresentação e na seleção musical. Contei com os trabalhos técnicos do Roberto Rocha e agradeço sua companhia. Um abraço e até a próxima.
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0: Quinta-feira, 15 de outubro, o Jornal da Cultura começa agora com os seguintes destaques. Presidente do Senado, Davi Alcolumbre, retira de votação no plenário proposta de emenda à Constituição da Segurança Pública. Ala do PT é contra a emenda apresentada pelo líder do partido na casa, Camilo Santana, que reduz maioridade penal de 18 para 16 anos. Oposição defende que seja aos 14 anos. Presidente do TSE, ministro Cássio Nunes Marques, se encontra com representantes da Meta, a dona do Facebook e do Instagram, após a empresa descumprir regra que proíbe privilégio a candidatos nessas eleições. Big Tech diz que ferramenta já foi atualizada. Polícia Federal é acionada pela empresa desenvolvedora do ChatGPT sobre possíveis ameaças de morte ao presidente Lula identificadas durante o uso da inteligência artificial por dois usuários. PEC do fim da escala de trabalho 6x1 deve ser promulgada amanhã. Empresas terão 60 dias para começar a aplicar a primeira fase de transição da nova jornada. Após breve cessar-fogo energético, forças da Ucrânia voltam a bombardear refinarias russas. O governo de Vladimir Putin acusa Kiev de contrariar esforços de paz propostos por Donald Trump.
1: Olá, boa noite. Recebemos hoje os jornalistas Patrícia Campos Melo, da Folha de São Paulo, e Wilson Moerdaui, publisher da Fórum Editorial. Boa noite, sejam bem-vindos.
2: Dá mais jeito.
1: A promulgação da PEC do fim da escala 6x1 deve acontecer amanhã, mas as novas regras não vão começar a valer imediatamente.
3: A finalidade histórica dessa sessão deliberativa do Senado Federal, a presidência declara o seu encerramento.
4: A partir da publicação no Diário Oficial da PEC do fim da escala 6x1, as empresas terão 60 dias para aplicar a primeira fase da transição da jornada. Os trabalhadores com carteira assinada em regime CLT passarão a ter 2 dias de folga remunerada por semana, sem diminuição dos salários. Os dias de descanso não precisam ser consecutivos, mas preferencialmente um deles deverá ser aos domingos. Durante os 60 dias de transição, a jornada de 44 horas semanais vai passar a ser de 42 horas por semana. Após isso, serão mais 12 meses para reduzir a jornada semanal de 42 para 40 horas. A mudança beneficia quase 15 milhões de pessoas que hoje trabalham na escala 6x1. 37 milhões de trabalhadores que cumprem mais de 41 horas semanais também serão beneficiados pela redução de jornada. A mudança é histórica. Desde a Constituição de 1988, as leis que regulamentam o regime trabalhista no Brasil não tinham uma atualização desse porte. A PEC, votada em 2 turnos pelo Senado nesta quarta-feira, foi aprovada por maioria significativa. O placar registrou apenas 1 voto contrário, o do senador Hamilton Mourão, do Republicanos, do Rio Grande do Sul, ex-vice-presidente de Jair Bolsonaro. 3 senadores do PL se abstiveram. O líder do partido no Senado, Rogério Marinho, Márcio Bittar e Sérgio Moro, recém-eleito governador do Paraná. A PEC do fim da escala 6x1 prevê exceções para setores específicos. Algumas categorias que cumprem escalas especiais terão as particularidades respeitadas. Os acordos firmados com a participação dos sindicatos por meio das convenções coletivas poderão prever adaptações, mas sem desrespeitar a Constituição. É o caso do trabalhador da área da saúde, que segue escala de 12 horas trabalhadas e 36 de descanso. Do setor de segurança, que precisa funcionar continuamente. Do transporte, que pode ter a jornada organizada de acordo com a necessidade do serviço. A limpeza urbana também poderá adotar uma escala específica de jornada. E portaria e vigilância, que também podem ter escalas especiais conforme as regras aplicáveis.
5: É preciso notar que existem alguns setores que o Senado e a Câmara vão ter que tratar com a maior rapidez possível. Vamos dizer, um trabalhador de plataforma que passa 15 dias na plataforma e tem que voltar para passar 15 dias em terra. É impossível ele ter que vir todas as vezes por semana da plataforma para passar 2 dias.
2: A gente acaba de aprovar uma norma constitucional, ou seja, a gente acaba de modificar a principal e mais importante norma que regula as relações de trabalho. Então, via negociação coletiva, a gente pode ajustar o período de compensação. Portanto, o banco de horas, por exemplo, o banco de horas pode ser ajustado até via individual, né, quando é de 6 meses. Mas os máximos constitucionalmente estabelecidos, as garantias constitucionalmente estabelecidas, não poderão ser modificadas via negociação coletiva.
1: Wilson, além de um dia histórico, foi uma vitória política importante, né? Era uma pauta

0: essencial para o presidente Lula. Até que ponto a aprovação dessa PEC, a seu ver, pode trazer benefícios eleitorais? E para quem, né? Porque o candidato Flávio Bolsonaro também aprovou a PEC.
1: Bom, se tivesse que dar um palpite, eu diria que o governo vai ser beneficiado por essa PEC. Mas a gente não pode vaticinar nada a essa altura, porque as injunções de uma campanha política são muito variadas e pode acontecer qualquer coisa a qualquer momento. Eu queria só ler aqui uma declaração de um senador baiano, que diz o seguinte: senhores, decreta-se que tudo pode ser destruído por meio de uma lei, sem atenção nem a direitos adquiridos, nem a inconvenientes futuros. Esse senador baiano foi o Barão de Cotegipe, em maio de 1888, falando contra a abolição da escravatura. E, portanto, a resistência de determinados setores da sociedade a avanços que beneficiem os trabalhadores não é nenhuma novidade. O 13º, que foi instituído em 1962, também teve uma resistência enorme. Uma grande ala política dizia que o país ia quebrar e não aconteceu nada. Isso foi incorporado. Então, esse é um avanço civilizatório, mais do que qualquer medida de proteção exclusiva aos trabalhadores, é um avanço civilizatório, porque os trabalhadores que vão ser beneficiados vão se inserir ainda mais no mercado de consumo. Então, isso vai ser bom para a economia de forma geral. E se essa avaliação for amplamente divulgada e aceita, claro que vai beneficiar o governo.
0: Ô, Patrícia, eu queria um pouquinho da tua análise política. Davi Alcolumbre ficou sentado em cima dessa PEC um tempão, prometeu que ia entregar entre os dois turnos e realmente entregou. O que que isso revela sobre a estratégia do presidente do Senado depois de um primeiro turno eleitoral?
2: Bom, Rita, a gente já viu que o presidente do Senado tem ali todo... Ele é o rei ninja dos cálculos políticos, né? Então, eu acho que ele deve ter chegado a uma conclusão, justamente, que ele não tem como ele cair nas graças do senador Flávio Bolsonaro, se o Flávio vier vencer a eleição, né? A gente já sabe que tem dois candidatos aí que o PL vai querer colocar para presidirem o Senado, a senadora Tereza Cristina ou o senador Rogério Marinho, que é o coordenador da campanha do Flávio. Então, ele resolveu ficar bem com o governo Lula, né? Já que não tinha mais essa opção. E ele tem esse poder de costura, conseguiu costurar, botaram ali, deixaram o Flávio numa sinuca de bico, né? Porque ele teve que votar a favor da proposta, embora tenha dito para aliados que, na verdade, se ele for eleito, depois ele revê tudo. E costurou essa vitória para o governo. Eu acho que ele, dessa maneira, ele se cacifa em um futuro governo Lula.
0: Essa é a melhor aposta dele.
2: Essa é a melhor aposta dele e meio que a única opção que sobrou, que ele viu assim, olha, se ganhar o Flávio, não adianta eu querer puxar o saco do Flávio, porque se ele ganhar, não vou ter espaço mesmo.
1: Deixa eu só acrescentar uma coisa. A Patrícia falou uma coisa muito relevante, que é a história do senador Flávio Bolsonaro dizer que vai mudar tudo. É a história da remuneração por horas trabalhadas. Eu queria dizer aqui que eu sou a favor da remuneração das horas trabalhadas para os deputados e senadores.
2: Exato.
0: Ótimo. E a remuneração pode cair drasticamente.
2: Exato.
0: Um dia depois de ser aprovada na Comissão de Constituição e Justiça do Senado, a PEC da Segurança foi tirada de pauta nesta quinta-feira. O presidente da Casa, Davi Alcolumbre, desistiu de votar a proposta depois de emendas que tentavam incluir a redução da maioridade penal serem protocoladas pela base e até pela oposição.
3: O presidente do Senado, Davi Alcolumbre, retirou a PEC da Segurança de votação e disse que aguarda um acordo sobre o texto e possíveis emendas à matéria.
4: Nós vamos aguardar os entendimentos dos senadores e das senadoras sobre o tema, sobre o texto, sobre a emenda, porque agora eu estou sendo o culpado de emendas que foram apresentadas, de que vai alterar o texto, voltar para a Câmara e que não pode ser uma discussão assodada. A minha decisão é tirar da pauta de votação hoje, atendendo aqueles que acharam que eu botei no meio da comemoração para não ter pedido de verificação. Está tirado da pauta.
3: A redução da maioridade penal virou o principal impasse para a votação da proposta de emenda à Constituição. O líder do PT no Senado, Camilo Santana,